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1: 919.
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4: 933
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1: 9:46.
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3: 10 e 3.
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4: 10:39.
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1: 10:53.
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5: 1115
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1: 11:43.
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1: 11:57.
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5: 11:58.
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2: Meia-noite e 30.
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2: 1:03.
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3: 1h33.
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2: 2 e 1.
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3: 2:31.
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0: Paulinho! Vamos, quem gostou, bota a mão pra cima e faz barulho!
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0: Vamos demais!
1: Leite, Romar! Obrigado! Mais aplausos!
0: Obrigado, Eduardo, pelo carinho que você tem com a gente, viu?
1: E vocês vieram aqui tomar mulher nossa em Minas Gerais.
2: Não.
1: Vocês deviam ter vergonha na cara. Vocês estão parecendo o Leonardo. Sai lá de Goiânia. Sai lá do Goiás, o lugar que tem mais mulher bonita no Brasil. E vem aqui tomar que nós temos aqui.
2: Vocês deviam ter um
1: pinto de vergonha na cara de vocês. Mais aplausos, Cleiton e Romário.
0: Obrigado, Eduardo.
1: Vamos cantar uma?
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3: 3 e 4.
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1: 3:16.
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0: coisa boa. Obrigado, Badu.
1: Que isso, meu, que DVD lindo.
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4: 3h31.
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1: 3:45.
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0: salva de palmas. Obrigado, pra Laís. Gente.
1: Obrigado de coração.
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0: 4h54.
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2: 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Conta, vem cá.
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0: Virgem Maria. Em nome do Pai, do Filho e do Espírito Santo. Amém. Nós vos louvamos e vos bendizemos, Senhor, porque associastes à Virgem Maria a obra da salvação. Contemplamos a vossa dor, ó Maria, para seguir-vos no caminho da fé. Creio em Deus Pai Todo-Poderoso, Criador do céu e da terra, e em Jesus Cristo, seu único Filho, nosso Senhor, que foi concebido pelo poder do Espírito Santo. Nasceu da Virgem Maria, padeceu sob Pôncio Pilatos, foi crucificado, morto e sepultado. Desceu à mansão dos mortos, ressuscitou ao terceiro dia, subiu aos céus, está sentado à direita de Deus Pai Todo-Poderoso, de onde há de vir julgar os vivos e os mortos. Creio no Espírito Santo, na Santa Igreja Católica, na comunhão dos santos, na remissão dos pecados, na ressurreição da carne. Amém.
1: Pai nosso que estás no céu, santificado seja o vosso nome. Venha a nós ao vosso reino. Seja feita a vossa vontade, assim na terra como no céu. O pão nosso de cada dia nos dai hoje. Perdoai as nossas ofensas, assim como nós perdoamos a quem nos tenha ofendido. E não nos deixeis cair em tentação, mas livrai-nos do mal. Amém.
2: Ave Maria, cheia de graça, o Senhor é convosco. Bendita sois vós entre as mulheres. Bendito é o fruto em vosso ventre, Jesus. Santa Maria, Mãe de Deus, rogai por nós, os pecadores, agora e na hora da nossa morte. Amém. Ave Maria, cheia de graça, o Senhor é convosco. Bendita sois vós entre as mulheres. Bendito é o fruto em vosso ventre, Jesus. Santa Maria, Mãe de Deus, rogai por nós, os pecadores, agora e na hora da nossa morte. Amém. Ave Maria, cheia de graça, o Senhor é convosco. Bendita sois vós entre as mulheres. Bendito é o fruto em vosso ventre, Jesus. Santa Maria, Mãe de Deus, rogai por nós, os pecadores, agora e na hora da nossa morte. Amém.
3: Contemplamos a memória das dores de Maria. Primeira dor. Maria acolhe com fé a profecia de Simeão. Simeão os abençoou e disse a Maria, sua mãe: eis que este menino está destinado a ser ocasião de queda e elevação de muitos em Israel e sinal de contradição. Quanto a ti, uma espada te transpassará a alma. Lucas capítulo 2, versículos 34 e 35.
1: Pai nosso que estás no céu, santificado seja o vosso nome. Venha a nós ao vosso reino. Seja feita a vossa vontade, assim na terra como no céu. O pão nosso de cada dia nos dai hoje. Perdoai as nossas ofensas, assim como nós perdoamos a quem nos tenha ofendido. E não nos deixeis cair em tentação, mas livrai-nos do mal. Amém.
2: Ave Maria, cheia de graça, o Senhor é convosco. Bendita sois vós entre as mulheres. Bendito é o fruto em vosso ventre, Jesus. Santa Maria, Mãe de Deus, rogai por nós, os pecadores, agora e na hora da nossa morte. Amém. Ave Maria, cheia de graça, o Senhor é convosco. Bendita sois vós entre as mulheres, bendito é o fruto em vosso ventre, Jesus. Santa Maria, Mãe de Deus, rogai por nós, os pecadores, agora e na hora da nossa morte. Amém. Ave Maria, cheia de graça, o Senhor é convosco. Bendita sois vós entre as mulheres, bendito é o fruto em vosso ventre, Jesus. Santa Maria, Mãe de Deus, rogai por nós, os pecadores, agora e na hora da nossa morte. Amém. Ave Maria, cheia de graça, o Senhor é convosco. Bendita sois vós entre as mulheres, bendito é o fruto em vosso ventre, Jesus. Santa Maria, Mãe de Deus, rogai por nós, os pecadores, agora e na hora da nossa morte. Amém. Ave Maria, cheia de graça, o Senhor é convosco. Bendita sois vós entre as mulheres, bendito é o fruto em vosso ventre, Jesus. Santa Maria, Mãe de Deus, rogai por nós, os pecadores, agora e na hora da nossa morte. Amém. Ave Maria, cheia de graça, o Senhor é convosco. Bendita sois vós entre as mulheres, bendito é o fruto em vosso ventre, Jesus. Santa Maria, Mãe de Deus, rogai por nós, os pecadores, agora e na hora da nossa morte. Amém. Ave Maria, cheia de graça, o Senhor é convosco. Bendita sois vós entre as mulheres, bendito é o fruto em vosso ventre, Jesus. Santa Maria, Mãe de Deus, rogai por nós, os pecadores, agora e na hora da nossa morte. Amém.
3: Segunda dor. Maria foge para o Egito com Jesus e José. O anjo do Senhor apareceu em sonho a José e disse: levanta conta, toma o menino e a mãe, foge para o Egito e fica lá até que te avise, pois Herodes vai procurar o menino para matá-lo. Levantando-se, José tomou o menino e a mãe e partiu para o Egito. Mateus capítulo 2, versículos 13 a 14.
1: Pai nosso que estás no céu, santificado seja o vosso nome. Venha a nós

0: ao vosso reino. Seja feita a vossa vontade, assim na terra como no céu. O pão nosso de cada dia nos dai hoje. Perdoai as nossas ofensas, assim como nós perdoamos a quem nos tenha ofendido. E não nos deixeis cair em tentação, mas livrai-nos do mal. Amém.
1: Ave Maria, cheia de graça, o Senhor é convosco. Bendita sois vós entre as mulheres. Bendito é o fruto em vosso ventre, Jesus. Santa Maria, Mãe de Deus, rogai por nós, os pecadores, agora e na hora da nossa morte. Amém. Ave Maria, cheia de graça, o Senhor é convosco. Bendita sois vós entre as mulheres. Bendito é o fruto em vosso ventre, Jesus. Santa Maria, Mãe de Deus, rogai por nós, os pecadores, agora e na hora da nossa morte. Amém. Ave Maria, cheia de graça, o Senhor é convosco. Bendita sois vós entre as mulheres. Bendito é o fruto em vosso ventre, Jesus. Santa Maria, Mãe de Deus, rogai por nós, os pecadores, agora e na hora da nossa morte. Amém. Ave Maria, cheia de graça, o Senhor é convosco. Bendita sois vós entre as mulheres. Bendito é o fruto em vosso ventre, Jesus. Santa Maria, Mãe de Deus, rogai por nós, os pecadores, agora e na hora da nossa morte. Amém. Ave Maria, cheia de graça, o Senhor é convosco. Bendita sois vós entre as mulheres. Bendito é o fruto em vosso ventre, Jesus. Santa Maria, Mãe de Deus, rogai por nós, os pecadores, agora e na hora da nossa morte. Amém. Ave Maria, cheia de graça, o Senhor é convosco. Bendita sois vós entre as mulheres. Bendito é o fruto em vosso ventre, Jesus. Santa Maria, Mãe de Deus, rogai por nós, os pecadores, agora e na hora da nossa morte. Amém. Ave Maria, cheia de graça, o Senhor é convosco. Bendita sois vós entre as mulheres. Bendito é o fruto em vosso ventre, Jesus. Santa Maria, Mãe de Deus, rogai por nós, os pecadores, agora e na hora da nossa morte. Amém.
2: Terceira dor. Maria procura Jesus perdido em Jerusalém. Acabados os dias da festa de Páscoa, quando voltaram, o menino Jesus ficou em Jerusalém sem que os pais o percebessem. Pensando que estivesse na caravana, andaram a caminho de um dia e o procuraram entre parentes e conhecidos, e não o acharam. Voltaram a Jerusalém à procura dele. Lucas capítulo 2, versículo 43 a 45.
0: Pai nosso que estás no céu, santificado seja o vosso nome. Venha a nós ao vosso reino. Seja feita a vossa vontade, assim na terra como no céu. O pão nosso de cada dia nos dai hoje. Perdoai as nossas ofensas, assim como nós perdoamos a quem nos tenha ofendido. E não nos deixeis cair em tentação, mas livrai-nos do mal. Amém.
1: Ave Maria, cheia de graça, o Senhor é convosco. Bendita sois vós entre as mulheres. Bendito é o fruto em vosso ventre, Jesus. Santa Maria, Mãe de Deus, rogai por nós, os pecadores, agora e na hora da nossa morte. Amém. Ave Maria, cheia de graça, o Senhor é convosco. Bendita sois vós entre as mulheres. Bendito é o fruto em vosso ventre, Jesus. Santa Maria, Mãe de Deus, rogai por nós, os pecadores, agora e na hora da nossa morte. Amém. Ave Maria, cheia de graça, o Senhor é convosco. Bendita sois vós entre as mulheres. Bendito é o fruto em vosso ventre, Jesus. Santa Maria, Mãe de Deus, rogai por nós, os pecadores, agora e na hora da nossa morte. Amém. Ave Maria, cheia de graça, o Senhor é convosco. Bendita sois vós entre as mulheres. Bendito é o fruto em vosso ventre, Jesus. Santa Maria, Mãe de Deus, rogai por nós, os pecadores, agora e na hora da nossa morte. Amém. Ave Maria, cheia de graça, o Senhor é convosco. Bendita sois vós entre as mulheres. Bendito é o fruto em vosso ventre, Jesus. Santa Maria, Mãe de Deus, rogai por nós, os pecadores, agora e na hora da nossa morte. Amém. Ave Maria, cheia de graça, o Senhor é convosco. Bendita sois vós entre as mulheres. Bendito é o fruto em vosso ventre, Jesus. Santa Maria, Mãe de Deus, rogai por nós, os pecadores, agora e na hora da nossa morte. Amém. Ave Maria, cheia de graça, o Senhor é convosco. Bendita sois vós entre as mulheres. Bendito é o fruto em vosso ventre, Jesus. Santa Maria, Mãe de Deus, rogai por nós, os pecadores, agora e na hora da nossa morte. Amém.
2: Quarta dor. Maria encontra-se com Jesus a caminho do Calvário. Ao conduzir Jesus, lançaram-lhe mão de um certo Simão de Cirene, que vinha do campo, e o encarregaram de levar a cruz atrás de Jesus. Seguia-o grande multidão de povo e de mulheres que batiam no peito e o lamentavam. Lucas, capítulo 23, a 26 e 27.
0: Pai nosso que estás no céu, santificado seja o vosso nome. Venha a nós ao vosso reino. Seja feita a vossa vontade, assim na terra como no céu. O pão nosso de cada dia nos dai hoje. Perdoai as nossas ofensas, assim como nós perdoamos a quem nos tenha ofendido. E não nos deixeis cair em tentação, mas livrai-nos do mal. Amém.
1: Ave Maria, cheia de graça, o Senhor é convosco. Bendita sois vós entre as mulheres. Bendito é o fruto em vosso ventre, Jesus. Santa Maria, Mãe de Deus, rogai por nós, os pecadores, agora e na hora da nossa morte. Amém. Ave Maria, cheia de graça, o Senhor é convosco. Bendita sois vós entre as mulheres. Bendito é o fruto em vosso ventre, Jesus. Santa Maria, Mãe de Deus, rogai por nós, os pecadores, agora e na hora da nossa morte. Amém. Ave Maria, cheia de graça, o Senhor é convosco. Bendita sois vós entre as mulheres. Bendito é o fruto em vosso ventre, Jesus. Santa Maria, Mãe de Deus, rogai por nós, os pecadores, agora e na hora da nossa morte. Amém. Ave Maria, cheia de graça, o Senhor é convosco. Bendita sois vós entre as mulheres. Bendito é o fruto em vosso ventre, Jesus. Santa Maria, Mãe de Deus, rogai por nós, os pecadores, agora e na hora da nossa morte. Amém. Ave Maria, cheia de graça, o Senhor é convosco. Bendita sois vós entre as mulheres. Bendito é o fruto em vosso ventre, Jesus. Santa Maria, Mãe de Deus, rogai por nós, os pecadores, agora e na hora da nossa morte. Amém. Ave Maria, cheia de graça, o Senhor é convosco. Bendita sois vós entre as mulheres. Bendito é o fruto em vosso ventre, Jesus. Santa Maria, Mãe de Deus, rogai por nós, os pecadores, agora e na hora da nossa morte. Amém. Ave Maria, cheia de graça, o Senhor é convosco. Bendita sois vós entre as mulheres. Bendito é o fruto em vosso ventre, Jesus. Santa Maria, Mãe de Deus, rogai por nós, os pecadores, agora e na hora da nossa morte. Amém.
2: Quinta dor. Maria permanece junto à cruz do seu filho. Junto à cruz de Jesus estavam de pé sua mãe, a irmã de sua mãe, Maria de Cleófas, e Maria Madalena. Vendo a mãe e perto dela, o discípulo a quem amava disse para Jesus, a mãe: Mulher, eis aí o teu filho. Depois disse para o discípulo: Eis aí a tua mãe. João, capítulo 19, 15 a 27.
0: Pai nosso que estás no céu, santificado seja o vosso nome. Venha a nós ao vosso reino. Seja feita a vossa vontade, assim na terra como no céu. O pão nosso de cada dia nos dai hoje. Perdoai as nossas ofensas, assim como nós perdoamos a quem nos tenha ofendido. E não nos deixeis cair em tentação, mas livrai-nos do mal. Amém.
1: Ave Maria, cheia de graça, o Senhor é convosco. Bendita sois vós entre as mulheres. Bendito é o fruto em vosso ventre, Jesus. Santa Maria, Mãe de Deus, rogai por nós, os pecadores, agora e na hora da nossa morte. Amém. Ave Maria, cheia de graça, o Senhor é convosco. Bendita sois vós entre as mulheres. Bendito é o fruto em vosso ventre, Jesus. Santa Maria, Mãe de Deus, rogai por nós, os pecadores, agora e na hora da nossa morte. Amém. Ave Maria, cheia de graça, o Senhor é convosco. Bendita sois vós entre as mulheres. Bendito é o fruto em vosso ventre, Jesus. Santa Maria, Mãe de Deus, rogai por nós, os pecadores, agora e na hora da nossa morte. Amém. Ave Maria, cheia de graça, o Senhor é convosco. Bendita sois vós entre as mulheres. Bendito é o fruto em vosso ventre, Jesus. Santa Maria, Mãe de Deus, rogai por nós, os pecadores, agora e na hora da nossa morte. Amém. Ave Maria, cheia de graça, o Senhor é convosco. Bendita sois vós entre as mulheres. Bendito é o fruto em vosso ventre, Jesus. Santa Maria, Mãe de Deus, rogai por nós, os pecadores, agora e na hora da nossa morte. Amém. Ave Maria, cheia de graça, o Senhor é convosco. Bendita sois vós entre as mulheres. Bendito é o fruto em vosso ventre, Jesus. Santa Maria, Mãe de Deus, rogai por nós, os pecadores, agora e na hora da nossa morte. Amém. Ave Maria, cheia de graça, o Senhor é convosco. Bendita sois vós entre as mulheres. Bendito é o fruto em vosso ventre, Jesus. Santa Maria, Mãe de Deus, rogai por nós, os pecadores, agora e na hora da nossa morte. Amém.
2: Sexta dor. Maria recebe nos braços o corpo de Jesus deposto da cruz. Chegada a tarde, porque era dia da preparação, isto é, a véspera de sábado, veio José de Arimateia, entrou decidido na casa de Pilatos e pediu o corpo de Jesus. Pilatos, então, deu o cadáver a José, que o retirou da cruz. cruz. Mateus 15 a 42.
0: Pai nosso que estás no céu, santificado seja o vosso nome. Venha a nós ao vosso reino. Seja feita a vossa vontade, assim na terra como no céu. O pão nosso de cada dia nos dai hoje. Perdoai as nossas ofensas, assim como nós perdoamos a quem nos tenha ofendido. E não nos deixeis cair em tentação, mas livrai-nos do mal. Amém.
1: Ave Maria, cheia de graça, o Senhor é convosco. Bendita sois vós entre as mulheres. Bendito é o fruto em vosso ventre, Jesus. Santa Maria, Mãe de Deus, rogai por nós, os pecadores, agora e na hora da nossa morte. Amém. Ave Maria, cheia de graça, o Senhor é convosco. Bendita sois vós entre as mulheres. Bendito é o fruto em vosso ventre, Jesus. Santa Maria, Mãe de Deus, rogai por nós, os pecadores, agora e na hora da nossa morte. Amém. Ave Maria, cheia de graça, o Senhor é convosco. Bendita sois vós entre as mulheres. Bendito é o fruto em vosso ventre, Jesus. Santa Maria, Mãe de Deus, rogai por nós, os pecadores, agora e na hora da nossa morte. Amém. Ave Maria, cheia de graça, o Senhor é convosco. Bendita sois vós entre as mulheres. Bendito é o fruto em vosso ventre, Jesus. Santa Maria, Mãe de Deus, rogai por nós, os pecadores, agora e na hora da nossa morte. Amém. Ave Maria, cheia de graça, o Senhor é convosco. Bendita sois vós entre as mulheres. Bendito é o fruto em vosso ventre, Jesus. Santa Maria, Mãe de Deus, rogai por nós, os pecadores, agora e na hora da nossa morte. Amém. Ave Maria, cheia de graça, o Senhor é convosco. Bendita sois vós entre as mulheres. Bendito é o fruto em vosso ventre, Jesus. Santa Maria, Mãe de Deus, rogai por nós, os pecadores, agora e na hora da nossa morte. Amém. Ave Maria, cheia de graça, o Senhor é convosco. Bendita sois vós entre as mulheres. Bendito é o fruto em vosso ventre, Jesus. Santa Maria, Mãe de Deus, rogai por nós, os pecadores, agora e na hora da nossa morte. Amém.
2: Sétima dor. Maria leva ao sepulcro o corpo de Jesus à espera da ressurreição. Os discípulos tiraram o corpo de Jesus e envolveram em faixas de linho, com aromas, conforme era o costume de sepultar os judeus. Havia perto do local onde fica crucificado um jardim. E no jardim, um sepulcro novo, onde ninguém ainda fora depositado. Foi ali que puseram Jesus. João, versículo 9, capítulos 40 a 42.
0: Pai nosso que estás no céu, santificado seja o vosso nome. Venha a nós ao vosso reino. Seja feita a vossa vontade, assim na terra como no céu. O pão nosso de cada dia nos dai hoje. Perdoai as nossas ofensas, assim como nós perdoamos a quem nos tenha ofendido. E não nos deixeis cair em tentação, mas livrai-nos do mal. Amém.
1: Ave Maria, cheia de graça, o Senhor é convosco. Bendita sois vós entre as mulheres. Bendito é o fruto em vosso ventre, Jesus. Santa Maria, Mãe de Deus, rogai por nós, os pecadores, agora e na hora da nossa morte. Amém. Ave Maria, cheia de graça, o Senhor é convosco. Bendita sois vós entre as mulheres. Bendito é o fruto em vosso ventre, Jesus. Santa Maria, Mãe de Deus, rogai por nós, os pecadores, agora e na hora da nossa morte. Amém. Ave Maria, cheia de graça, o Senhor é convosco. Bendita sois vós entre as mulheres. Bendito é o fruto em vosso ventre, Jesus. Santa Maria, Mãe de Deus, rogai por nós, os pecadores, agora e na hora da nossa morte. Amém. Ave Maria, cheia de graça, o Senhor é convosco. Bendita sois vós entre as mulheres. Bendito é o fruto em vosso ventre, Jesus. Santa Maria, Mãe de Deus, rogai por nós, os pecadores, agora e na hora da nossa morte. Amém. Ave Maria, cheia de graça, o Senhor é convosco. Bendita sois vós entre as mulheres. Bendito é o fruto em vosso ventre, Jesus. Santa Maria, Mãe de Deus, rogai por nós, os pecadores, agora e na hora da nossa morte. Amém. Ave Maria, cheia de graça, o Senhor é convosco. Bendita sois vós entre as mulheres. Bendito é o fruto em vosso ventre, Jesus. Santa Maria, Mãe de Deus, rogai por nós, os pecadores, agora e na hora da nossa morte. Amém. Ave Maria, cheia de graça, o Senhor é convosco. Bendita sois vós entre as mulheres. Bendito é o fruto em vosso ventre, Jesus. Santa Maria, Mãe de Deus, rogai por nós, os pecadores, agora e na hora da nossa morte. Amém.
3: Oração final. Nós vos louvamos, Santa Maria, Mãe fiel junto à cruz do Filho. Bendita sois vós, Rainha dos Mártires, associada à paixão de Cristo. Vós tornastes nossa mãe, sinal de esperança em nosso caminho. Amém. Ladainha de Nossa Senhora das Dores, Senhor, tende piedade de nós. Senhor, tende piedade de nós. Cristo, tende piedade de nós. Cristo, tende piedade de nós. Jesus Cristo, ouvi-nos. Jesus Cristo, atendei-nos. Deus Pai, que estás no céu, tende piedade de nós. Deus Filho, Redentor do mundo, tende piedade de nós. Espírito Santo, Paráclito, tende piedade de nós. Trindade Santa, que sois um só Deus, tende piedade de nós. Mãe de Jesus crucificado, rogai por nós. Mãe do coração transpassado, rogai por nós. Mãe do Cristo Redentor, rogai por nós. Mãe dos discípulos de Jesus, rogai por nós. Mãe dos redimidos, rogai por nós. Mãe dos viventes, rogai por nós. Virgem obediente, rogai por nós. Virgem oferente, rogai por nós. Virgem fiel, rogai por nós. Virgem do silêncio, rogai por nós. Virgem da espera, rogai por nós. Virgem da Páscoa, rogai por nós. Virgem da Ressurreição, rogai por nós. Mulher que sofreu o exílio, rogai por nós. Mulher forte, rogai por nós. Mulher corajosa, rogai por nós. Mulher do sofrimento, rogai por nós. Mulher da nova aliança, rogai por nós. Mulher da esperança, rogai por nós. Nova Eva, rogai por nós. Cooperadora na salvação, rogai por nós. Serva da reconciliação, rogai por nós. Defesa dos inocentes, rogai por nós. Coragem dos perseguidos, rogai por nós. Fortaleza dos oprimidos, rogai por nós. Esperança dos pecadores, rogai por nós. Consolação dos aflitos, rogai por nós. Refúgio dos marginalizados, rogai por nós. Conforto dos exilados, rogai por nós. Sustento dos fracos, rogai por nós. Alívio dos enfermos, rogai por nós. Cordeiro de Deus, que tirais os pecados do mundo, perdoai-nos, Senhor. Cordeiro de Deus, que tirais o pecado do mundo, ouvi-nos, Senhor. Cordeiro de Deus, que tirais o pecado do mundo, tende piedade de nós. Oremos. Ó Deus, quisestes que a vida da Virgem Maria fosse marcada pelo mistério da dor. Concedei-nos, vos pedimos, percorrer a seu lado o caminho da fé e unir nossos sofrimentos à paixão de Cristo para nos tornarmos instrumentos de graça e salvação. Protege-nos, Santa Maria e Benigna, e nos acompanhe pelos caminhos da vida. Amém.

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3: Agora 5 horas 21 minutos.
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2: Temperatura.
3: Olha, na cidade de Turvo, 5 graus.
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Oi, alô, alô, alô, você, alô, minha gente, alô, amigos, ouvintes, alô, família sul-catarinense. Alô, minha gente, bom dia, bom dia, bom dia. Oi, como é que estão, tudo bem? Estamos chegando, chegando, para levar até você que está aí conectado, está ligado, né, com a programação da Imigrantes, o programa Alvorada Sertaneja. Imigrantes Rádio Alegria, Rádio Sucesso. Legal, minha gente. Programa para hoje, uma segunda-feira, dia 10 de agosto. É, temperatura 5 graus, tá marcando. Que bom, tá aí, um abraço a toda a família. Estamos chegando com muita vontade, começar bem a semana. Hoje, segunda-feira, minha gente. Apresentação do seu amigo da madrugada, Edson Cardoso. É o nosso encontro alegre já de manhã cedinho. O pessoal tá despertando, tá ligando seu radinho, que bom. Então aí, unidos através do som amigo da Imigrantes FM, de segunda a sexta-feira. 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Agora 5 horas 27 minutos e meio, que bom, tá aí, vamos dar início à parte musical do programa, brindando essa massa sertaneja, esse povão que ao despertar vai ligando seu radinho na programação da Imigrantes FM. Liu e Léo, Caminheiro, Zico e Zeca, Folha Seca, Garotos de Ouro, Vaneira das Missões. Muito bem, um abraço, obrigado, família e gente amiga em toda a região sul-catarinense.

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Beleza, minha gente? Oi, você do outro lado do radinho, que bom, estamos aí conectados através do som da Imigrantes FM 94.1. Mandando aquele abraço à família, pessoal que desperta na madrugada, nos dando carinho da sintonia na nossa programação diária. Mandando um abraço para o Luiz Espíndola, Poço da Lontra, família, Vonei Amaro e também a Edneuza, família, Timbé do Sul. Alô, Timbé, obrigado à família, amigos em toda a região. Guilherme Meister, aqui na cidade de Turvo, também a família. Alô, Guilherme, grande amigo, ouvinte da madrugada, sempre nos dando a alegria, o prazer na nossa sintonia. Beleza, minha gente, olha a hora, 5 horas 43 minutos. É a hora da boa música brasileira no seu rádio. De Paulo e Paulino, Estrelinha. Depois, a música italiana, família italiana, homenageada também na nossa programação nesta manhã de segunda-feira. E Oswaldir e Carlos Magrão, a música do velho. Um abraço, obrigado, bom dia.

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2: Temperatura.
3: Muito bem, a temperatura em Turvo, nesse momento, 5 graus.
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Chega, minha gente. Tá aí o nosso abraço à família, amigos, companheiros em toda a região. Do centro de Turvo para todos os quadrantes da nossa região, onde chega o som maravilhoso da sua Imigrantes FM, nós levamos sempre o melhor da música brasileira. A grande moda sertaneja você tem aqui na programação da Imigrantes na madrugada. Estou mandando um abraço, bom dia para Dona Maria de Lourdes Simão, a filha Sueli, a família, aqui no centro da cidade de Turvo. Maria de Lourdes Simão, família, obrigado aí pela companhia na programação da Imigrantes FM. Mandando também um abraço, bom dia para Dona Otília Mesari da Silva. Alô, Dona Otília, grande amiga, companheira da programação Imigrantes também. Família, obrigado aí pela sintonia. Tô mandando um alô aí pro Ivo Sartori e a esposa Rosa Maria. Estão sempre nos dando a alegria e o prazer da sintonia. É graças a vocês, em toda a região, que nós levamos aí, né, o sentido de levar o melhor da música brasileira, a música sertaneja aos nossos ouvintes em todo

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3: Você sabe como funciona o Sistema CNA, FAESC, Senar, Sindicatos Rurais? 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

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Beleza, minha gente? Daqui a pouquinho é 6h40, o programa Mensagem Libertadora. Momento de oração, reflexão e bênçãos a todos que acompanham o programa. Beleza, minha gente? Agora, 6 horas mais 14 minutos. Mandando um abraço aí para Albina Candioto, o neto João Pedro, a família, sempre de radinho ligado, acompanhando o programa lá em Jacinto Machado. Muito bem. O Paulino Sacon e a esposa Zenira, Sangue da Pedra, Morro Grande. Um abraço, o Paulino. Paulino Sacon, a esposa Zenira, obrigado pela sintonia na nossa programação também. Olha, Lourenço e Lorival, o Menino Caçador, Chitãozinho Chorará, Castelo de Amor e depois o Tibúrcio da Estância Luca Véia. Um abraço, obrigado e bom dia a você, amigo ouvinte que está ligando seu radinho agora, acompanhando o nosso programa da madrugada.

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2: Condições do tempo.
3: Olha, condições do tempo em Turvo e região, o tempo é bom.
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Muito bem, agora, oi minha gente, 6 horas mais 27 minutos. É a comunicação legal da madrugada no seu rádio já de manhã cedinho. É, o povão vai despertando, ligando seu radinho na programação da Imigrantes FM. Muita música sertaneja, música italiana, gaúcha, é a programação de todas as manhãs. E fique com a programação da Imigrantes durante todo o dia. Afinal de contas, Imigrantes FM no, 24 horas no ar. Legal, minha gente, é essa manhã bonita de segunda-feira, dia 10 de agosto. Tô mandando um abraço aí pro nosso amigo Wilson Bendo. Alô, Wilson! Tá tomando um cafezinho, acompanhando o programa. A esposa Neiva, Magili também. Alô, Neiva! Estão aí acompanhando o programa. E a Neiva que hoje está de aniversário, né? Parabéns, parabéns aí do esposo Wilson Bendo. E nossos parabéns são... casal, grandes amigos da gente, estão sempre nos dando o prazer, a alegria, a sintonia na programação. Alô, Wilson, obrigado aí pela sintonia. Alô, Neiva, os parabéns aí pelo aniversário no dia de hoje. Muito bem, nós vamos trazendo o padre Ezequiel, minha alegria, e depois, na sequência, o Walter Moraes, um fandango no meu pago. Um abraço, muito obrigado à família, amigos, companheiros, em toda a região sul catarinense.

bonito demais. Oi, minha gente, chegamos no final do programa Alvorada Sertaneja, programa para hoje, uma segunda-feira, dia 10 de agosto, sempre com apoio do Laboratório Santa Maria, Avenida Municipal, aqui na cidade de Turvo, com atendimento também no Ermo. 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Apresentação de Edson Cardoso. Gente, muito obrigado, um abraço. Vem aí o programa Mensagem Libertadora, logo após o Moro Café com Notícias e o Flávio Pescador. Bom dia, imigrantes. Um abraço, obrigado, bom dia. E amanhã, às 5h30 da manhã, o nosso encontro bem sertanejo. Bom dia e até lá.

0: Agora, 6:40. Diretamente da Capela Nossa Senhora das Dores, do Seminário Servos de Maria, o Frei João, com mensagem libertadora. Alô, Frei, bom dia.
1: Alô, Sr. Edson, bom dia, tudo bem?
0: Bom dia, Frei, bom dia, como é que estão? Tudo bem?
1: Graças a Deus, bem. Um bom dia também a todos os nossos irmãos ouvintes que participam conosco do nosso programa Mensagem Libertadora, o nosso louvor da manhã. Hoje é segunda-feira, 10 de agosto, desta 19ª semana do Tempo Comum. Hoje a Igreja celebra a festa de São Lourenço, diácono da Igreja Primitiva. E vamos iniciar com a nossa oração do Ângelus. Em nome do Pai, do Filho e do Espírito Santo.
0: Amém.
1: O anjo do Senhor anunciou a Maria.
0: E ela concebeu do Espírito Santo.
1: Ave Maria, cheia de graça, o Senhor é convosco. Bendita sois vós entre as mulheres. E bendito é o fruto do vosso ventre, Jesus.
0: Santa Maria, Mãe de Deus, rogai por nós, pecadores, agora e na hora de nossa morte. Amém.
1: Eis aqui a serva do Senhor.
0: Faça-se mim segundo a sua palavra.
1: Ave Maria, cheia de graça, o Senhor é convosco. Bendita sois vós entre as mulheres. E bendito é o fruto do vosso ventre, Jesus.
0: Santa Maria, Mãe de Deus, rogai por nós, pecadores, agora e na hora de nossa morte. Amém.
1: E o Verbo Divino se fez carne.
0: E habitou entre nós.
1: Ave Maria, cheia de graça, o Senhor é convosco. Bendita sois vós entre as mulheres. E bendito é o fruto do vosso ventre, Jesus.
0: Santa Maria, Mãe de Deus, rogai por nós, pecadores, agora e na hora de nossa morte. Amém.
1: Rogai por nós, Santa Mãe de Deus,
0: para que sejamos dignos das promessas de Cristo.
1: Oremos. Derramai, Senhor, a vossa graça em nossas almas, a fim de que nós, que pela anunciação do anjo, viemos ao conhecimento da encarnação do vosso Filho Jesus Cristo, cheguemos por sua paixão e morte à glória da ressurreição, pelo mesmo Cristo Senhor nosso.
0: Amém. Ofereitemos alguns pedidos de bênção. Bênção para a Otília Mesari da Silva e família, sempre acompanhando o programa. O Ivo Sartori e a esposa Rosa Maria, também a família. Ainda a Lucilene Mandelli, né, os filhos, a Paloma, Patrícia e o Patrick, toda a família também, bênção para eles. A Maria de Lourdes Simão, a filha Sueli, toda a família também que acompanham a programação da Imigrantes, programa Mensagem Libertadora. O garoto Micael, linha Acontece também, família. O Guilherme Master e a esposa Iraci, né, família. E ainda o Wilson Bendo e a esposa Neiva Magili, a Neiva que hoje está de aniversário. Bênção, saúde para ela, pedido do esposo Wilson. E a nossa homenagem também.

0: Nós tivemos um probleminha. Tivemos um probleminha aí, mas... Frei João, se tiver condições, pode falar.
1: Alô, bom dia.
0: Tudo bem, Frei. Bom dia.
1: Vamos acolher todos esses nossos pedidos de bênção e vamos suplicar assim a bênção do Senhor, abençoar também todos os nossos irmãos ouvintes que participam conosco do nosso programa Mensagem Libertadora. Oremos. O Senhor te abençoe e te guarde. O Senhor faça resplandecer o seu rosto sobre ti e te conceda a graça. O Senhor volte para ti o seu rosto e te dê a paz. Por Cristo nosso Senhor.
0: Amém.

0: Meus irmãos e minhas irmãs, então vamos proclamar o nosso Santo Evangelho desta segunda-feira da 19ª semana do Tempo Comum, nessa festa de São Lourenço, diácono. O Senhor esteja convosco.
1: Ele está no meio de nós.
0: Proclamação do Evangelho de nosso Senhor Jesus Cristo, segundo São João.
1: Glória a vós, Senhor.
0: Naquele tempo disse Jesus aos seus discípulos: em verdade vos digo, se o grão de trigo que cai na terra não morre, ele continua só um grão de trigo. Mas se morre, então produz muito fruto. Quem se apega à sua vida, perde-a. Mas quem faz pouca conta de sua vida neste mundo, conservá-la-á para a vida eterna. Se alguém me quer servir, siga-me. E onde eu estou, estará também o meu servo. Se alguém me serve, meu Pai o honrará. Palavra da salvação.
1: Glória a vós, Senhor.

0: Meus irmãos e minhas irmãs, hoje, em comunhão com toda a Igreja, celebramos a festa de São Lourenço, diácono. São Lourenço era diácono da Igreja de Roma, coordenava um amplo atendimento aos pobres da cidade de Roma e assistia o Papa nas celebrações, junto com outros diáconos. Era o tempo do Papa Sisto II, tempo do imperador Valeriano, feroz perseguidor da Igreja. O Papa estava celebrando nas catacumbas com os diáconos quando foi surpreendido pela polícia do Império Romano. Foi preso e martirizado. Em seguida veio a prisão de Lourenço, do diácono Lourenço. O prefeito da cidade exigiu os tesouros da igreja. Lourenço prometeu apresentar-lhes toda a riqueza da igreja. No combinado, reuniu uma multidão de assistidos, viúvas, pobres, cegos, aleijados, órfãos, idosos, e os apresentou ao prefeito. Aí está o tesouro da igreja. Seu fim, depois de muitas torturas, foi a morte numa grelha de ferro sobre o braseiro. O tempo todo, Lourenço ficou rezando pela conversão do povo romano. Numa certa hora, chamou os algozes e sugeriu que o virassem de lado, pois já estava bem assado daquela parte. Um homem forte, cheio de fé, bem-humorado, ofereceu sua vida por Cristo, como Cristo o fez por ele. No Evangelho de hoje, escreve assim, e diz Jesus: Se o grão de trigo que cai na terra e morre, continua só um grão de trigo, mas se morre, então produz muito fruto. Olha a dinâmica maravilhosa da obra de Deus no exemplo da germinação da semente de trigo. De morte nasce a vida. O grão de trigo enterrado na terra morre, se arrebenta de dentro para fora. É assim que gera a plantinha. O pé de trigo, só morrendo, doando-se a si mesmo, pode produzir uma planta que vai crescer e produzir espigas e chegar à nossa mesa como alimento para saciar a fome. Jesus falava assim em sua paixão. Ele foi o grão de trigo que caiu na terra, morreu para gerar muito fruto. Não poupou a si mesmo, deu-se por completo. Não procurou salvar a sua pele, mas entregou-se sem reservas pelos bens dos outros. Jesus assim estava falando da sua morte, propriamente no sentido de sua vida e da sua morte. Sua morte não seria o fim, seria o coroamento de sua missão, o ápice do seu serviço. Como escreveu São Paulo, quem semeia pouco, também colherá pouco. Quem semeia com largueza, colherá também com largueza. Esse exemplo de Jesus, o grão de trigo, o próprio Jesus aplicou a seus seguidores. Disse ele: quem se apega à sua vida, perde-a. Mas quem faz pouca conta de sua vida neste mundo, conservá-la-á para a vida eterna. Se o grãozinho de trigo semeado nega-se a se entregar, a abrir-se à terra e dar-se por completo, permanecerá apenas um grão estéril, e daí a pouco será assimilado pela terra. Nada sobrará. Mas se generosamente se entrega, se abrir de dentro para fora, morrendo, na sua condição de grão, vai gerar uma nova planta que vai dar muitas espigas, multiplicar-se, alimentar-se muita gente. A morte da semente é a geração de uma nova vida. É o milagre do renascimento. Olha que sábia comparação essa de Jesus. A morte já contém a vida, e se a vida for vivida com sentido. Assim, meus irmãos e irmãs, na festa hoje de São Lourenço, diácono, peçamos ao Senhor que nos ajude a compreender a nossa entrega, a nossa vida para Jesus. Morrer para ressuscitar. Que o Senhor nos abençoe, nos ilumine, para que possamos estar sempre em sintonia com Jesus e a sua vida e a sua missão. Glória ao Pai, ao Filho e ao Espírito Santo.
1: Como era no princípio, agora e sempre. Amém.

0: de minhas irmãs.
1: Vamos recordar os nossos compromissos de hoje e de amanhã. Hoje, segunda-feira, missa aqui no seminário, às 18 horas. Amanhã, 15 horas, missa na Gruta do Jundiá. Alô, Gruta do Jundiá, amanhã estaremos aí para celebrar a nossa Santa Missa, rezar pelos nossos irmãos doentes. 18 horas, missa no seminário. 19 horas, missa na matriz. Na quarta-feira, missa no seminário. E 19 horas, no dia 12, missa na matriz em honra de Nossa Senhora da Oração. É a nossa missa votiva de Nossa Senhora da Oração. Então vamos nos preparar para abençoar a nossa água para o dia de hoje, colocando sempre nas mãos do Senhor a nossa vida, as nossas famílias, nossos irmãos doentes, para que encontrem sentido. Vamos rezar todos por eles e abençoá-los. O Senhor esteja convosco.
2: Ele está no meio de nós.
1: A nossa proteção está no nome do Senhor,
2: que fez o céu e a terra.
1: Oremos. Senhor Deus Todo-Poderoso, fonte e origem de toda a vida, abençoe esta água que vamos usar confiantes para implorar o perdão dos nossos pecados e alcançar a proteção da vossa graça contra toda doença e cilada do inimigo. Concedei, ó Deus, que por vossa misericórdia jorrem sempre para nós as águas da salvação, a fim de nos aproximarmos de vós com o coração puro e evitarmos todo o perigo do corpo e da alma. Nós os pedimos, ó Deus, que todos os que dela tomarem e todos os lugares por ela tocados sejam purificados e marcados com a vossa presença. Por Cristo nosso Senhor.
2: Amém.
1: Vamos suplicar a bênção do Senhor para o dia de hoje, sobre a proteção da Virgem Maria. O Senhor esteja convosco.
2: Ele está no meio de nós.
1: Por intercessão de Nossa Senhora da Oração e de São Lourenço, abençoe-vos o Deus Todo-Poderoso, Pai, Filho e Espírito Santo.
2: Amém.
1: Amém. Bom dia, Sr. Edson. Bom dia a todos os nossos irmãos ouvintes que participaram conosco do nosso programa Mensagem Libertadora. Bom dia a todos.
2: Bom dia, Frei. Bom dia a todos os ouvintes do programa Mensagem Libertadora.

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4: Para Patinha e Supermercado, 2 minutos para as 7 horas.
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4: Para a Cefarma, tempo bom em Turvo.

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Olá, bom dia, tudo bem, tudo tranquilo, tudo Imigrantes FM. Eu estou bem, você também, e nós estamos juntos agora aqui mais uma vez em 94,1. Em Turvo, 7 horas 1 minuto em Turvo, tempo é bom, 6 graus 5 décimos a temperatura, sensação térmica de 5 graus. 1.028 hectopascais, a pressão atmosférica, 82% a umidade relativa do ar. Ventos sopram neste momento a 3 km horários. O nascer do sol aconteceu às 6 horas e 55 minutos e o pôr do sol está previsto para as 17 horas e 53 minutos. Para você e com você, estamos iniciando juntos agora com toda a equipe Imigrantes FM, a edição de número 7.020. Segunda-feira é inverno no Brasil, 10 de agosto de 2026. Do meu, do seu, do nosso Café com Notícias. Hoje é o Dia Internacional do Biodiesel, é o Dia da Solidariedade Cristã, é o Dia da Preguiça, é o Dia Internacional da Superdotação. E é o Dia Internacional do Leão.

Recebo também a informação de que neste momento em São José dos Ausentes, a temperatura está marcando 3 graus e um décimo positivo.

E a segunda-feira da semana iniciam às 7h03. Com a informação de que a liberação de uma faixa da Serra do Faxinal para a passagem de veículos leves ainda depende de uma avaliação técnica do governo de Santa Catarina. A possibilidade é utilizar o trecho em horários alternativos do sistema de siga e pare, enquanto as obras continuam no local. Segundo o engenheiro responsável pela execução da obra pela Fraga Engenharia, Alexandre Martins, a solicitação já foi encaminhada ao governo para avaliar as condições de segurança. A decisão depende da autorização da Superintendência de Infraestrutura. Nesta semana, a Secretaria de Estado da Infraestrutura deve realizar uma visita ao canteiro para verificar as condições do trecho e avaliar a possibilidade de liberação. A obra tem investimento previsto de aproximadamente R$ 77 milhões de reais e é considerada uma das maiores intervenções rodoviárias em andamento em Santa Catarina. Bem, às 7h04, a segunda-feira inicia com a informação de que os partidos políticos têm até às 19 horas do dia 15 de agosto para registrar oficialmente as candidaturas para as eleições de 2026. O prazo começou após o encerramento das convenções partidárias,

e terminaram na última quarta-feira, dia 5. Para os cargos de presidente e vice-presidente, os pedidos de registro devem ser apresentados ao Tribunal Superior Eleitoral. Já as candidaturas a governador, vice-governador, senador, deputado federal e deputado estadual devem ser registradas nos respectivos tribunais regionais eleitorais.

0: bem, às 7 horas e 5 minutos, esta segunda-feira inicia com a informação de que um bolão com 100 cotas cravou as 6 dezenas da Mega Sena e faturou sozinho o prêmio milionário acumulado de R$ 164.895.645,50. O bilhete premiado foi registrado na cidade de Fortaleza, no Ceará, e agora conta com o mais novo milionário do país. A aposta foi feita na loteria de Aldeota e a aposta foi com 15 números. 7:06. Esta é a hora. 7:06.
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0: Primeiro contato, Camila Cardoso já está conosco. 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Camila Cardoso, bom dia. Tudo bem? Está tudo tranquilo com você, Camila?
2: Tudo bem, amor? Bom dia.
0: Camila, aqui em Turvo, tempo bom, só que a temperatura está baixa, né? Estamos com 6 graus e 4 décimos agora, mas a sensação térmica ali, neste momento, é de 5 graus, 1.028 hectopascais a pressão atmosférica, 82% a umidade relativa do ar, vento soprando neste momento a 3 quilômetros horários. Recebi informações também aqui de que em outros lugares aqui da nossa região, também a temperatura baixíssima, né? Só que a sensação térmica também é menor do que isto. Também já recebo aqui pedidos de informações como ficará o frio para a segunda quinzena de agosto. É um pedido dos produtores de maracujá de Sanga da Toca. Qual é, então, a expectativa para este início de semana, minha amiga? Temperatura baixa é por aí?
2: Exatamente, né? O início de semana que a gente tem temperaturas baixas por aqui, né? Hoje é um dia que a condição é de estabilidade para o sul do estado, mas essa estabilidade não é para todos os municípios, né? Então é principalmente das áreas de Turvo, Meleiro, em direção a Jacinto Machado, e áreas de divisa com o Rio Grande do Sul. Quem está em áreas como Criciúma, em direção à região de Tubarão, o tempo tem mais nuvens, né? Para aqueles municípios, aquelas localidades que o tempo fica mais aberto, a temperatura até chega a casa dos 16, 17 graus, mas realmente indo em direção ali, Criciúma, Tubarão, a temperatura se mantém um pouco mais baixa, porque vai ficar realmente mais fechado o tempo. Então, a segunda-feira estável, sol e períodos de nuvens, o vento sopra do quadrante sul, mantendo essa sensação térmica baixa, e as máximas possivelmente chegam ali a 16, 17 graus.
0: Muito bem, perfeito então. Tem ouvintes aqui perguntando sobre chuva. Existe expectativa de muita chuva para essa semana, principalmente para quarta, quinta-feira e também para a semana que vem, ou não?
2: Exatamente, Moro. A gente até chegou a comentar isso, né, na semana passada, que a gente teria as chuvas retornando. A quarta-feira, com certeza, é o dia mais chuvoso da semana em termos de volumes pluviométricos, mas essa chuva também deve se manter ali na quinta-feira, né? Então, realmente, somando, né, todas essas chuvas, acaba que os volumes pluviométricos também devem ser bem relevantes ao longo dessa semana, né? Então, é uma semana realmente que a gente tem que ficar atento aí a pontuais mais elevados de precipitação. Possivelmente, os volumes ficam oscilando aí de 60 a 80 milímetros quando a gente somar a chuva da semana toda, né? Pontualmente até chegando a 80, 90 milímetros. Então, realmente, hoje e amanhã é de tempo firme, tem momentos aproveitáveis. E aí a quarta, a quinta e a sexta-feira devem ser os dias aí mais instáveis. A temperatura não vai subir muito, Moro, vai ficar aí na faixa sempre inferior à casa de 15 graus, principalmente na quarta, na quinta e na sexta. E por conta disso, fica muito mais chuvoso do que favorável a temporais. Embora que possa ter algum temporal isolado, é muito mais chuva realmente de forma persistente.
0: Muito bem. Então seria aquela chuvinha que viria devagar e que permaneceria. Seria por aí?
2: É, exatamente. Ela não vem muito devagar. Quando ela chegar, ela vai chegar chegando, assim, né? Vai chegar instável, né? Então, quarta, quinta e sexta de tempo instável, condições de chuva a qualquer hora. A temperatura deve ficar oscilando entre 12 e 15 graus ao longo da terça, quarta e quinta. E hoje e amanhã seriam os dias de tempo mais firme, digamos assim.
0: Muito bem. Perfeito, então. O ouvinte está dizendo aqui, ó, o Moro não esquece, diz para a Camila que o Inter não perdeu e o Grêmio venceu.
2: O Inter está de mal a pior, coitado.
0: É, tá certo então, né? Até o Criciúma perdeu, depois de 15 jogos invicto, o Criciúma perdeu então também ontem, então, né? Muito bem. Minha amiga, só para a gente fechar então o seu primeiro boletim, vamos falar condições para o mar. Qual é a expectativa aí para quem vai utilizar o mar?
2: Então, Moro, no mar a gente tem os ventos também soprando de sul, né? Na faixa dos 30, 40 km por hora. Aliás, é esse vento soprando de sul que mantém a sensação térmica baixa ao longo do dia. E o mar segue bastante agitado, com ondulação acima de 2 metros. E esse mar agitado deve se manter ao longo de toda a semana.
0: Muito bem, perfeito então. Camila Cardoso, muito obrigado pela sua participação. Você vai retornar conosco hoje às 11h30, também 15 para as 6 da tarde. E amanhã, então, cedinho, eu aguardo a sua volta aqui no nosso café. Estou desejando um ótimo dia de trabalho, uma grande semana para você, tá ok?
2: Certo, Moro, um abraço.
0: Um abraço, bom dia, muito obrigado. Camila Cardoso, atualizando assim as primeiras informações da previsão do tempo aqui no nosso café.
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0: Sete horas e 14 minutos. Tempo permanece bom em Turvo. Temperatura marcando 6 graus e 4 décimos se mantém em estabilidade.

E a segunda-feira também inicia, então, com a informação, né? Como eu falei anteriormente, durante a previsão do tempo com a Camila Cardoso, que o Criciúma visitou o Atlético, então, pela 21ª rodada da Série B do Campeonato Brasileiro e acabou sendo derrotado por 2-0. A partida foi disputada ontem pela manhã em São João del Rei, quebrando uma invencibilidade do Criciúma de 15 jogos. Também a segunda-feira inicia com a informação de que os prefeitos da Associação dos Municípios do Extremo Sul Catarinense realizaram na última sexta-feira a Assembleia Ordinária do mês de agosto, reunindo gestores municipais para discutir ações voltadas ao desenvolvimento regional. Entre os principais temas da pauta esteve o fortalecimento da cultura com a apresentação da proposta de criação de um festival cultural regional. A iniciativa tem como objetivo integrar os municípios por meio da valorização das manifestações culturais, promovendo o intercâmbio entre artistas, escolas e comunidades. Além de incentivar a preservação das tradições locais, o projeto pretende proporcionar benefícios aos estudantes, ampliando a sua formação por meio de experiências culturais e educativas. Também às 7 horas e 16 minutos. A segunda-feira inicia com a informação de que um jovem de 26 anos instigou seus cães a avançar contra pedestres na Avenida Getúlio Vargas, em Sombrio, na noite do último sábado, dia 8. Segundo a Polícia Militar, a guarnição encontrou o homem em aparente estado de surto e tentou abordá-lo. Porém, ele desobedeceu às ordens e empurrou os policiais militares, sendo necessário o uso de força controlada para contê-lo. Conforme a Polícia Militar, o jovem afirmou ser usuário de drogas e confessou ter usado crack e consumido bebida alcoólica. Em busca pessoal, os militares também encontraram uma pequena porção de maconha. A droga foi apreendida e o homem foi liberado após assinar um termo circunstanciado.

Agora são 7 horas e 18 minutos, intervalo comercial, na volta, mercado agrícola, indicador econômico, as manchetes dos jornais e os destaques do plantão policial. Café com Notícias, volta já. 7 e 18.

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5: 7:22, agora 7:22. No indicador econômico, a caderneta de poupança rende hoje 0,6703. Amanhã, dia 11, o rendimento será o mesmo, 0,6703. 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
5: 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A elevação dos custos do transporte rodoviário tende a ampliar a pressão sobre a cadeia do arroz em um momento de margem reduzidas e pouca capacidade de absorção de novas despesas. Segundo Sérgio Cardoso, analista da cadeia de arroz, a nova lei do frete reforça a fiscalização do piso mínimo e amplia as exigências para sua aplicação, buscando garantir mais segurança jurídica e remuneração aos transportadores. O impacto pode ser relevante para o setor. O arroz é uma commodity de baixo valor agregado e fortemente dependente das rodovias. Cerca de 70% da produção nacional está concentrada no Rio Grande do Sul e grande parte percorre longas distâncias até os centros consumidores e portos. Com o aumento do frete, os efeitos chegam rapidamente à operação. Produtores já enfrentam preços abaixo dos custos de produção, enquanto a indústria trabalha com capacidade ociosa, margens comprimidas e forte pressão do varejo sobre os preços. Nesse ambiente, há pouco espaço para repassar novas despesas ao consumidor. A tendência é que a indústria de beneficiamento absorva parte desse aumento, reduzindo sua rentabilidade e capacidade de investimento. O custo logístico também pesa na disputa por mercados externos, pois pequenas diferenças no valor por tonelada podem definir contratos. A medida ainda evidencia um problema estrutural da cadeia que segue excessivamente dependente do transporte rodoviário. A nova lei não é apontada como causa da crise do setor, mas adiciona pressão a um cenário já desafiador. Nesse contexto, a eficiência logística passa a ser condição essencial para a sustentabilidade da cadeia orizícola brasileira. Quanto aos preços, a saca do cereal encerrou a semana na região, cotada a R$ 63,00, enquanto que o indicador CPEA IRGA Rio Grande do Sul fechou a última sexta-feira em R$ 71,32. Você ouviu aqui no Café com Notícias o Mercado Agrícola.
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Agora são 7h27, 7h27. 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

A manchete do Tribuna de Notícias de Criciúma. EMOSC adota novos critérios para doação de sangue.

0: Correio do Sul, da cidade de Sombrio. Bombeiros resgatam corpo de homem encontrado boiando no rio Araranguá. Ainda também na capa, né, do jornal Correio do Sul, da cidade de Sombrio, jovem fica preso em carro após capotar sobre pista em obras na marginal da 101. Ocorrência foi registrada na cidade de Sombrio. Também agora vamos atualizar a manchete do Notícias do Dia, da Grande Florianópolis. A manchete é: candidatos apresentam suas propostas para Santa Catarina. 0 Hora Porto Alegre, lançamentos de imóveis de médio e alto padrão têm alta de 18% em Porto Alegre. Correio Brasiliense, Polícia Federal define destino de Vorcaro até o fim do mês. O Globo, classe média se aperta e venda de imóveis compactos dispara. Estado de São Paulo, segurança e o papel federal no estado dominam debate em São Paulo. Folha de São Paulo, consumo fraco, crédito caro e endividamento pressionam varejistas. São, portanto, as manchetes, títulos dos jornais que estão circulando nesta segunda-feira, de acordo com as informações da Netvale, a melhor internet banda larga da região. 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Agora faltando 29 minutos para as 8 horas. E nesta segunda-feira, 10 de agosto de 2026, fazem 50 anos da instalação do Banco do Brasil aqui em Turvo, 10 de agosto de 1976. Foi a segunda agência do Banco do Brasil no Vale. Só tinha a agência de Araranguá para atender todo o Vale. A região sul se recuperava, né, ainda da enchente de 1974. Tempos difíceis, carências de toda a ordem. Os funcionários, quase todos, se instalaram no Hotel Manente do senhor Eliseu, já que naquela época não existia casas para alugar. As mudanças ficaram no Salão Paroquial, o Afonso Silveira que o diga. Povo trabalhador que precisava do apoio do grande banco de fomento do país. Presidente Ernesto Geisel, prefeito Romeu Carlesse e presidente da Câmara de Vereadores, Oscar Pitts. Eram 13 funcionários e mais 6 do quadro de portaria, estes de Turvo. Valdir Alto Leite, gerente. Osni Dias de Oliveira, subgerente. Iago Paraíso Janktat. Paulo José da Costa. Luiz Mariano de Souza. Afonso Henrique Silveira. Dorvalino Antônio Pereira. Marité Machado Marcon, Claudete Ibe Pacheco, Margarete Tomasi, Sérgio Pordenso de Souza, Max Nicoletti, Celso Bacedo de Moraes, mais os 6 turvenses do quadro de portaria: Nadi Fávaro, Lédio Luiz Maranho, José Mário de Agostinho, Hideraldo o Lalo Luiz Pitts, Sérgio Luciano Helps, né? E Mário Luiz Besbate. Muitos desafios vencidos em conjunto. Então, parabéns a todos. Então, fica registrado nesta segunda-feira, então, os 50 anos de instalação da agência do Banco do Brasil aqui em Turvo. Parabéns, então, a todos os seus funcionários. 26 minutos estão faltando agora para as 8 horas intervalo comercial. Na volta, então, atualizamos as informações policiais.
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1: Temperatura.
0: Para o Dr. Victor Rodrigues, 6 graus, 7 décimos em ligeira elevação.
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22 minutos estão faltando para as 8 horas. 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

Um grave acidente de trânsito envolvendo três veículos deixou um homem em estado gravíssimo e outras pessoas feridas na tarde do último sábado em Araranguá. A ocorrência foi registrada por volta de 17 horas no antigo traçado da BR-101, altura do quilômetro 5,2, bairro Mato Alto. De acordo com informações apuradas pelo portal Agora, estiveram envolvidos na colisão um Volkswagen Gol, um Renault Megane e uma Chevrolet S10. Ao todo, seis pessoas ocupavam os três veículos. Conforme informações levantadas no local, o motorista do Gol, que estava sozinho no automóvel, teria invadido a pista contrária e colidido frontalmente contra o Renault Megane. Após o primeiro impacto, a S10 também acabou envolvida no acidente, sendo atingida na traseira. O condutor do Gol sofreu ferimentos considerados gravíssimos. Ele recebeu os primeiros atendimentos das equipes de emergência e, diante da gravidade do quadro, foi socorrido pelo SAER. O homem foi transportado de helicóptero até o Hospital Regional de Araranguá. No Renault Megane estavam três pessoas. O motorista e dois passageiros sofreram ferimentos leves. Já a Chevrolet S10 era ocupada por duas pessoas, sendo que a condutora também apresentou lesões leves. Apesar da violência da colisão entre os seis ocupantes dos três veículos, apenas o motorista do Gol apresentou ferimentos considerados graves. A ocorrência mobilizou equipes do Corpo de Bombeiros, SAMU, SAER e também a Polícia Rodoviária Federal. As circunstâncias que provocaram o acidente deverão ser oficialmente apuradas pelas autoridades responsáveis. Foi identificado como Fabiano Félix Mota, 30 anos, o homem encontrado morto no fim da tarde do último sábado no Rio Araranguá. Natural de Jacinto Machado e morador de Araranguá, Fabiano foi identificado após exames realizados pela polícia científica. O corpo foi localizado por um pescador por volta de 17h30 na localidade de Volta do Silveira. Ele estava boiando no rio e já apresentava sinais de decomposição. Após o acionamento das autoridades, equipes do Corpo de Bombeiros foram até o local e, por volta das 19 horas e 25 minutos, realizaram a retirada do corpo da água com o auxílio de um jet ski. Na sequência, ele foi encaminhado à polícia científica para os procedimentos periciais. De acordo com a perícia, devido ao estado de decomposição, a estimativa é de que Fabiano estivesse na água havia aproximadamente 5 dias. Os exames não constataram sinais que apontassem para violência. A causa da morte foi apontada como afogamento. Atuaram na ocorrência equipes do Corpo de Bombeiros, Polícia Militar, Polícia Civil e Polícia Científica.

18 minutos para as 8 horas, uma mulher de 30 anos acionou a polícia militar após ser agredida pelo companheiro de 34 durante uma discussão na tarde de ontem, no bairro Lagoa dos Freitas, Balneário Rincão. Conforme a polícia militar, a mulher contou à guarnição que durante a discussão, o companheiro teria puxado seus cabelos e a agredido com tapas no rosto e nos braços. Segundo a PM, o homem apresentou outra versão. Ele afirmou que apenas segurou a companheira para impedir que ela o agredisse. O homem ainda relatou que teria sido atingido por um tijolo e mordido no ombro. De acordo com a PM, ambos manifestaram interesse em representar um contra o outro. O homem recebeu voz de prisão com base na Lei Maria da Penha, sendo encaminhado junto com a mulher à Delegacia de Polícia Civil de Criciúma. Dezessete minutos para as 8 horas, um homem ficou ferido após ser atingido por uma facada durante uma confraternização familiar na noite de ontem no bairro Imperatriz, Criciúma. O caso foi registrado como tentativa de homicídio. Segundo a Polícia Militar, uma mulher relatou que durante a reunião familiar, a irmã passou a proferir ofensas de cunho racial e ameaças de morte contra o marido dela. Em determinado momento, a suspeita teria pego uma faca e desferido um golpe contra o homem, atingindo-o na região abdominal. A vítima foi encaminhada à unidade de pronto atendimento, UPA, mas devido à gravidade do ferimento e à suspeita de lesão em órgão vital, precisou ser transferida ao Hospital São José. Conforme a PM, a suspeita deixou o local antes da chegada da guarnição. Foram realizadas buscas na região, mas ela não foi localizada.

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0: Agora faltando 14 minutos para as 8, vamos fazer um intervalo comercial. Voltamos na sequência com as primeiras informações esportivas desta segunda-feira. Vamos atualizar o segmento lotérico e também o futebol aqui da nossa região. Tivemos no sábado a realização da segunda rodada da Copa AMESC de Seleções. A estreia da seleção de Turvo, né? Contra a seleção de Araranguá. Turvo perdeu na categoria sub-17 e também na categoria livre. E agora enfrenta Meleiro no próximo domingo, fora dos seus domínios, né? Fora aqui de Turvo. Daqui a pouquinho a gente vai atualizar as informações, então, esportivas, iniciando, é lógico, pelo segmento lotérico. A gente volta, então, na sequência, faltando 14 para as 8 horas.
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0: Agora, confirmando a hora certa, estão faltando 9 minutos para as 8 horas.
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Agora 8:08. Na coincidência das horas, vamos abrir então as informações esportivas. Loteca, concurso 1265, jogo 1, Botafogo e Fluminense 1-1, coluna do meio. Jogo 2, Grêmio 2, São Paulo 1, coluna 1. Jogo 3, Remo e Atlético Mineiro 2-2, coluna do meio. Jogo 4, Coritiba 2, Chapecoense 1, coluna 1. Jogo 5, Cruzeiro 3, Mirassol 1, coluna 1. Jogo 6, Atlético 2, Criciúma 0, coluna 1. Jogo 7, Palmeiras e Internacional 0-0, coluna do meio. Jogo 8, Bahia e Vasco da Gama 0-0, coluna do meio. Jogo 9, Novo Horizontino 0, Juventude 1, coluna 2. Jogo 10, Náutico e Atlético Goianiense 1-1, coluna do meio. Jogo 11, Cuiabá e Fortaleza 1-1, coluna do meio. Jogo 12, Santos 0, Atlético Paranaense 2, coluna 2. Jogo 13, Bragantino 0, Corinthians 2, coluna 2. E o jogo 14, Flamengo 2, Vitória da Bahia 0, coluna 1. O número de guiadores será conhecido hoje à tarde, se houver. A Mega Sena, concurso 3042, sorteou ontem 0205, 10, 35, 40 e 53. R$3.500.000 a estimativa de prêmio para o concurso previsto para amanhã. A Loto Fácil, concurso 3757, sorteou 01, 02, 03, 04, 06, 08, 11, 12, 15, 17, 20, 21, 22, 23 e 24. R$5.000.000 a estimativa de prêmio para o concurso previsto para esta segunda-feira. A Quina da Loto, concurso 7087, sorteou 23, 27, 51, 58 e 65. R$2.300.000 a estimativa de prêmio para o concurso previsto para hoje. A Tibimania, concurso 2.426, sorteou 09, 16, 24, 25, 44, 59, 73. Time do coração sorteado, o Juventude do Rio Grande do Sul. A estimativa de prêmio para o concurso 2.427 de amanhã, né, é de R$7.500.000. A Loteria Federal, extração 6.090, sorteou no quinto prêmio 43.074, no quarto prêmio 40.030, no terceiro prêmio 67.531, no segundo prêmio 77.694 e o primeiro prêmio da Loteria Federal, extração 6.090, 16.821. Primeiro prêmio, 16.821. O dia de sorte, concurso 1267, sorteou 0205, 15, 18, 24, 28 e 31. O mês da sorte foi agosto, R$650.000 a estimativa de prêmio para o concurso previsto para hoje. Hoje a Lotomania, concurso 2.961, deve pagar um prêmio de R$9.300.000. E a dupla cena, concurso 2.994, deve pagar hoje um prêmio de R$1.000.000.

Agora faltando 4 minutos para as 8 horas, 4 para as 8. Nós tivemos na última sexta-feira, dia 7, a quinta rodada, né, da Copa MESC de Bocha em sua 14ª realização. O Ermo perdeu para a equipe 2 de Sombrio por 2-0, parciais de 8-12 e 6-12. A segunda fase, as oitavas de final, vão iniciar amanhã, dia 11, com os seguintes jogos a partir das 7h30 da noite. O Meleiro 1 vai enfrentar Balneário Gaivota Bar do Nelson. A equipe 1 de Jacinto Machado vai enfrentar Santa Rosa do Sul Medalhão. A equipe 2 de Sombrio enfrenta a equipe 2 de Jacinto Machado. E o Balneário Gaivota Lagoa de Fora enfrenta a equipe 1 de Sombrio. Meleiro 1 ficou como segundo colocado da chave A. Balneário Gaivota Bar do Nelson, terceiro colocado da chave D. Jacinto Machado 1 ficou colocado, primeiro colocado da chave B. Santa Rosa do Sul Medalhão, terceiro colocado da chave E. Sombrio 2, primeiro colocado da chave E. Jacinto Machado 2, segundo colocado da chave C. Balneário Gaivota Lagoa de Fora, segundo colocado da chave E. E o Sombrio 1 ficou como segundo colocado da chave D. E nós vamos ter no dia 13 de agosto, quinta-feira, né? O clássico Turvo DME Bar e Cancha Turvense enfrentando Turvo DME. Já que o Turvo DME Bar e Cancha Turvense ficou em segundo colocado na chave B e o Turvo DME ficou em terceiro colocado da chave C. Então, este clássico vai acontecer na próxima quinta-feira, 7h30 da noite, dia 13 de agosto. Agora um minuto para as 8 horas. Vamos falar agora de amistosos de equipes Masters da nossa região. O Amigos do Turvo derrotou a equipe do Master Interlagos por 6-4 no último sábado. A equipe teve Diego Alemão, Renato Capona, Robson Clênio e Marco.

Próximo jogo, sábado, 15 de agosto, Lagoão contra Amigos do Turvo, lá em Araranguá, no Lagoão. A equipe do Semel Semermeleiro, né? Derrotou o Master Vila Nova pelo placar de 3-2. A equipe teve Jones, Jean, Nego Bonfante, Dini e Moni. Paulão, Juliano, Renan e César. Tita, Gladiador e Igor. Entraram no jogo Ford, Edivan, Samuel e Alisson. Comissão técnica, presidente Alex, treinador Toninho, assistente de marketing Jones e também o Dreigo. A arbitragem foi do Valdirzinho, auxiliado pelo Edivan e também pelo Alisson. Os gols, Igor duas vezes e o Edivan. Assistências do Renan duas vezes e do Gian. No próximo sábado, a equipe vai estar de folga. A equipe do Sênior Sapiranga derrotou o Sênior Sersan no último sábado pelo placar de 2-1. O único gol do Sênior Sersan foi anotado pelo Herminho. O jogo foi realizado em Sapiranga. Os destaques da Sênior Sersan, Kiki e também o Pirulito. Agora são 8:02, vamos falar de Copa MESC de Seleções. Nós tivemos todos os jogos realizados no último sábado. Aqui nós tivemos pela chave A, no estádio Marcos Aurélio Matos de Vargas, o São João do Sul goleando o Passo de Torres pelo placar de 7-3. No Severo Scaini, o Balneário Rui do Silva derrotou o Sombrio pelo placar de 2-1. Pela chave B, aqui em Turvo, no Eliseu Manente, a equipe do Turvo, né, perdeu para a seleção de Araranguá pelo placar de 5-2. Vaguinho, duas vezes, fez os gols da seleção de Turvo. O Isaac, três vezes, fez os gols aí do Araranguá, também o Christian e ainda o Leandro, né? Para a representação araranguaiense, partida que teve a transmissão dos Amigos da Bola, através do Dial 94,1 e também no nosso canal do YouTube. Ainda pela chave B, no Complexo Esportivo Frederico Mesari, o Morro Grande perdeu para a equipe do Meleiro pelo placar de 2-1. Vidal fez o gol do Morro Grande e o Kiko e o Gabriel, os gols da equipe do Meleiro. No próximo final de semana, domingo, nós vamos ter o Meleiro recebendo a equipe do Turvo. Ainda não sabemos se o jogo será no Ezio Pellegrini ou na Sanga Grande, no estádio São Pedro. Ainda tivemos ontem, pelo Campeonato Araranguaense da Série A, na Arena Multiuso, dois jogos. O Esportivo derrotando a equipe do Vim Moendo pelo placar de 3-1, né? E ainda o Sport empatando com a Colônia pelo placar de 2-2. O João Espírito Simão e o Marcos fizeram os gols da equipe do Sport, Dudu Evangelista e o Denner Brandão, os gols da equipe do Colônia. Agora são 8:04. Pelo Campeonato Brasileiro da Série A, no sábado, o Grêmio derrotou o São Paulo 2-1. O Remo empatou com o Atlético Mineiro 2-2. O Curitiba fez 2-1 na Chapecoense. Botafogo e Fluminense empataram em 1-1. Na Série B, o Vila Nova perdeu para o Sport Recife por 1-0. Botafogo de Ribeirão fez 2-1 no América Mineiro. No Brasileiro da Série C, o Botafogo da Paraíba empatou com Santa Cruz em 2-2. Figueirense e Ferroviária empataram em 2-2. O Inter de Limeira derrotou o Volta Redonda 2-0. E o Ituano fez 2-0 na equipe do Barra. Pelo Brasileiro da Série D, o Nacional de Manaus perdeu para o ABC por 2-1. São José de Porto Alegre e

0: Ama empataram em 1-1. O Uberlândia derrotou o CSA por 1-0 e o Goiatuba empatou com o Asa de Arapiraca em 0-0. No Campeonato Gaúcho da Série A2, o Aimoré derrotou o Glória de Vacaria por 1-0 e o Santa Cruz derrotou a equipe do Brasil de Farroupilha pelo placar de 1-0. Ontem, pelo Campeonato Brasileiro da Série A, o Cruzeiro derrotou o Mirassol por 3-1, Palmeiras e Inter 0-0, Bahia e Vasco da Gama 0-0, o Santos perdeu para o Atlético Paranaense por 2-0, Bragantino 0, Corinthians 2, Flamengo 2, Vitória da Bahia 0. Na Série B, o Atlético derrotou o Criciúma 2-0, Náutico e Atlético Goianiense 1-1, Novo Horizontino 0, Juventude 1, Cuiabá e Fortaleza 1-1. Na Série C, o Maringá perdeu para o Amazonas pelo placar de 3-0. O Ipiranga de Erechim fez 4-1 no Floresta e o Itabaiana perdeu para a equipe do Caxias pelo placar de 2-0. Ainda o Maranhão derrotou o Brusque pelo placar de 2-1. No Campeonato Gaúcho da Série A2, o Apafute derrotou o Gaúcho de Passo Fundo por 1-0, Gramadense 0, União Frederiquense 2, Guarani de Venâncio Aires e Veranópolis 0-0, Passo Fundo e Brasil de Pelotas 0-0, Pelotas e Bagé 1-1 e Lajeadense 0, Esportivo 1. Para esta segunda-feira, pelo Brasileiro da Série B, às 7h30 da noite, Goiás e Londrina. Pelo Brasileiro da Série C, 8 da noite, Anápolis e Guarani de Campinas. E às 8 da noite também, o Paysandu de Belém do Pará recebe a equipe do Confiança do Sergipe. As informações esportivas de hoje aqui no nosso Café com Notícias. São 8h07. Vamos fazer um intervalo comercial. A gente volta na sequência. Vamos falar de basquetebol aqui em Turvo. Já já, após o intervalo comercial.
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0: Temperatura. 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
4: São 8 horas e 12 minutos, agora 8 e 12. O tempo é bom aqui em Turvo, temperatura marcando 7 graus e 1 décimo, né? Está em elevação, mas a sensação térmica ainda permanece baixa aqui na cidade de Turvo. De acordo com a Camila Cardoso, né? Teríamos então um dia aí de temperaturas ainda baixas neste momento. Foram definidos também aqui as chaves para o campeonato de futebol suíço, que vai começar novamente em Turvo, né? Chave A formada por Tapacerto, Cruzeiro, Antitoque, Poço da Lontra e Galáticos. A chave B, Rio Ponte, Bola na Lua, Xoxodés, Real Madruga e também o Novo Paraíso. E a competição começa sexta-feira, dia 14. Antitoque e Poço da Lontra, Rio Ponte e Bola na Lua e Galáticos contra Tapacerto. 8h13, já a gente vai falar sobre basquetebol aqui no nosso...
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0: Agora são 8 horas e mais 17 minutos, 8h17, tempo permanece bom aqui em Turvo, temperatura também, né? É, neste momento está em elevação, estamos com 7 graus e 2 décimos agora. E o céu é azul de brigadeiro, né? É a vitória do Grêmio ontem, é sábado então, céu azul pintado de azul. Depois de muito tempo, o Grêmio conseguiu uma vitória, né? Mais uma falta cobrada pelo Pavon. Foi meio assim, como já diria antigamente, na gata. Meu Deus do céu, mas tá bom, né? Bom, vamos falar de, já que estamos falando de futebol, vamos falar agora de basquetebol. Porque nós temos aí uma gurizada que joga o basquete aqui em Turvo, né? E é com prazer e satisfação que eu recebo aqui o Paulo Souza, o grande Paulão, acompanhado também do Sandro Policarpi, que era nosso comentarista aqui do nosso Turvo Esporte Clube, que é a parceria aqui no nosso debate Amigos da Bola e que também joga basquetebol, né? Paulo, bom dia, seja bem-vindo ao nosso Café com Notícias, Paulão.
1: Bom dia, Moro. Bom dia aos ouvintes e internautas, né? E vamos aí mostrar e falar isso. Um pouco sobre o Spartans.
0: Oh, muito bem.
1: Spartans Basquetebol, que representa Turvo.
0: Isso. E aí, Sandro, bom dia, seja bem-vindo ao nosso café.
2: Bom dia, Moro, bom dia, Paulo, bom dia aí aos ouvintes, né? E como o Moro comentou que eu jogo basquete, eu não jogo basquete. Eu ultimamente, eu sou só um apoiador do esporte. Então, assim,
0: Ser um apoiador.
2: É, então, o Paulo que tá aí, ó, à frente do projeto do Esparta, né? Faz um bom tempo, né? Uhum. Levando aí o nome do Turvo junto aí com a galera do basquete. Uhum. E eu, como amigo do Paulo aí e amigo do esporte aí de Turvo, eu somente apoio. Mas jogar que é bom, sou igual ao futebol, nada.
0: Mas poderia jogar também, com certeza, né?
2: Não sei.
1: Olha, convidado para assistir as partidas, ele já foi.
0: Já foi? Também não aparece.
1: Não aparece. É WO.
0: Aí é muito trabalho também, né, Sandro?
2: Com certeza. Eu sempre falo, uma hora eu vou. É porque nós temos também a questão familiar, né?
0: Isso.
2: Então,
0: com certeza.
2: Né? Eu tenho que pedir para a mulher, muitas vezes ela não deixa eu fazer as coisas, então. Mas o dia que ela deixar, eu ia assistir, eu vou, amor. Eu prometo.
0: É, tá certo. A última palavra é tua, né? Com certeza, né? O que tu queres que eu faça? Tá bom, então. Mas, ô Paulão, vamos falar um pouquinho sobre o Spartans, é isso aí?
1: Isso, o Spartans, né? O Spartans representa aqui a cidade de Turvo, né?
0: Uhum.
1: Começamos aí com o trabalho, o projeto em 2024, uma rapaziada daqui da cidade, outros de cidades vizinhas, né?
0: Uhum.
1: E o nosso ponto de encontro, Vila Manente, né? Na Vila Manente, ali na quadrinha que a gente tinha, só que a gente... Antes da Vila Manente, nós jogava, né, com a meninada do Gerva, ali no colégio, no Jorge Schutz.
0: Uhum.
1: E porque, assim, pessoal mais velho, né, precisava fazer uma atividade física, eu mesmo, por causa do sobrepeso, e outros companheiros também, justamente para melhorar a qualidade de vida.
0: Uhum.
1: E aí o negócio foi encorpando, a meninada foi tomando gosto. E muitos que jogaram o Gerva, aí, acho que os últimos Gervas que a gente lembra, né?
0: Sim.
1: Começaram a vir com a ideia de nós montarmos uma equipe, né? E aí encabeçamos isso aí, eu, Ramon, Eric e outros, né? E aí a galera foi tomando gosto, o projeto tomou vida.
0: Uhum.
1: E aí a gente tem alguns companheiros que hoje não jogam mais, mas são... acompanham a rotina, né? Acompanham alguns jogos, estão nos grupos, querem saber como é que foi o resultado, enfim. E é um negócio gratificante, porque quando a gente chegou na nossa primeira competição, o pessoal perguntou, tá, mas vocês são de onde? Não, o time representa a cidade de Turvo, não é? Turvo? Tá, mas Turvo tem time de basquete? Tem time.
0: Uhum.
1: Né? E aí o pessoal
0: Foi encorpando...
1: O pessoal foi conhecendo, a cidade entrou no radar e hoje, né, quando se fala em basquete, se fala aí no projeto de Liga Sul que tem, né? Que o presidente hoje é o Daniel Conte, de Araranguá.
0: Sim.
1: E aí eles lembram só Spartans de Turvo. Uhum. Tanto é que a gente já está organizando para participar da edição 2026. Na edição 2025, no nosso segundo ano de projeto, na série prata, né, que seria a série B,
0: tá.
1: Nós não fomos para a final por pequenos detalhes. Né? Porque o que, que acontece? Nós batemos na trave o quê? Condições de igualdade, de local para treino, isso e aquilo, e às vezes falta tu ajustar alguns detalhes, né, para tu refinar mais o teu time.
0: Uhum.
1: E aí, ano passado, a gente não foi para a final da série prata, né? Por pequenos detalhes. Perdemos a semifinal para a bicampeã, que é Araranguá. E até o Conte brinca, né? Que é o novo clássico do Sul, né? Porque, para fazer jus ao nome Spartans, né? Cara, nós deixamos a vida ali dentro.
0: Sim, claro.
1: Porque é uma batalha. É uma batalha porque tu vai jogar contra times que já estão estruturados.
0: Uhum.
1: E nós estamos engatinhando. Uhum. Tanto é que, por exemplo, o pessoal de Criciúma do CBC, eles, né, o professor Futuca lá, o Alessandro, diz, poxa, eu vejo em vocês o nosso início. E eles, não parem, uhum, não desistam. Né?
0: Sim.
1: E é uma caminhada constante, Moro, para a gente, uhum, tentar chegar sempre o mais, uhum, mais longe possível.
0: Perfeito. Então, neste momento, o Spartans está pertencendo ao grupo prata.
1: Esse ano a Liga Sul ela vai ter só a Série A.
0: Só a Série A.
1: Era para ter 8 times.
0: 8.
1: Mas nunca se diz, né? São 7 times. Não, são 7 times que vão participar da Liga Sul.
0: Uhum.
1: E aí a gente vai bater de frente com esse pessoal, né?
0: Uhum.
1: Tu pega aí Laguna, Univinte, CBC, Araranguá, Zofa, e são times que já estão, uhum, há mais tempo na estrada.
0: Na,
1: né,
0: estrada, né?
1: É isso. Então, hoje, quando tu fala em Liga Sul ou qualquer outro campeonato que tem aqui pela região, referência, né? Nós temos aqui Criciúma, né, que tem uma mão de obra, uhum, muito boa, mas tu tem a Univinte, que é a Universidade de Capivari de Baixo.
0: Capivari.
1: Que aí os caras têm ginásio, têm uma estrutura, tem time adulto, tem time sub-18, então é difícil tu bater de frente com eles, mas, uhum, a gente,
0: uhum, perfeito,
1: a gente vai lá e tenta fazer o melhor.
0: Ô Paulo, além de você, quem é que faz parte também aí do grupo do Spartans?
1: Ah, tem, vamos lá.
0: Vamos citar os nomes aí, né? Alguns aí que eu sei que gostam de basquete, né?
1: Uhum. Bom, vamos lá. Tem o Eric.
0: O Eric.
1: Tem o Gustavo Angeloni, que não vai mais. A gente brincava com ele, que ele era o leão da quadrinha, né? Gustavo. Competitivo. Uhum. Competitivo ao extremo. Gustavo, vamos jogar um... Não. Tá, mas vamos lá. Tem o Eric, o Gustavo, que é um grande camarada.
0: Sim.
1: Matheus Bach, que hoje está em Criciúma,
0: uhum,
1: Juan Borges, o Marco André, que era ali da Vila, que hoje está morando no Jacinto Machado,
0: uhum,
1: o Ramon da Barbearia, que é o meu braço direito aí nos bastidores,
0: uhum,
1: aí tem o Miguel Floriano, tem o João Floriano, tem um que agora não faz parte, que ele parou de jogar, que era o Ricardo Garcia, que é um venezuelano. João Mário Daminelli, que é do Jacinto. Hoje ele está morando no Ermo. Aí tem uma galera de Sombrio. Quero destacar também dois camaradas aí que foram muito importantes no ano passado, que foi o Jairo, né?
0: Uhum.
1: O Jairo Alarcón, um argentino. Jogador diferenciado, um cara super gente fina. E o Moisés, né? O Moisés, ele é um camarada nosso que mora em Araranguá. E ele é africano, né? E ele, depois da final, da decisão que a gente teve, ele teve um problema de saúde muito sério. Ele teve um AVC e um problema no coração, e agora ele tá...
0: Deu uma paradinha.
1: Isso. E aí, não esquecendo a nossa galera do Sombrio ali, Cadu, né? O Humberto, o Juan Torrezan, aí temos, né, acho que eu já falei, o Juan Borges aqui do tudo. Enfim,
0: sim.
1: Temos um... É um misto.
0: É um grupo aí, é um muito grupo. Bom, então, com certeza, né?
1: É uma galera que é coesa e que vem para bater de frente, né?
0: E vocês se encontram regularmente, semanalmente?
1: Então,
0: nós... Os treinamentos.
1: Então, nós contamos com a colaboração da diretora do
0: João Colodel?
1: Do João Colodel, a Daiane Rezin, que
0: tá.
1: Ano passado, no final, nos emprestou ali o ginásio, né? Uhum. Agradecer a ela, agradecer a Poli também, que sempre foi muito, né, uhum, pronta, né, nessas, sim, questões.
0: Uhum.
1: E aí a gente se reúne ou aqui em Turvo, ou se não dá para treinar aqui em Turvo, vamos para Sombrio. Uhum. Ah, não deu para treinar aqui, vamos fazer um amistoso em Araranguá. Na, uhum, última hipótese, a gente vai no ermo, pula cerca e vai para a quadra do ermo.
0: Vai para a quadra do ermo também. Vai, né,
1: quadra do ermo. E só que ali a briga é grande, né? Uhum. Ali a briga é grande porque, cara, nós sempre estamos correndo os mosquitos ali. Mas se tu quer jogar, se tu quer te preparar, tu tem que estar tá pronto para tudo.
0: É verdade, né? E aqui eu acho que o Lau é treino também?
1: Então, o Lau aí nós temos uma parceria muito bacana com ele, né? O Lau, uhum, é um amigo já de longa data. Terça e quinta ele tem o trabalho ali com a meninada, aí com o projeto de turvo, né, uhum, do basquete. E terças e quintas, né, quando é possível, eu estou ali ajudando ele a puxar alguns treinos e para ajudar a desenvolver essa rapaziada aí que gostam do, uhum, que gostam do esporte. Né? Tem meninos ali que já tem um bom fundamento.
0: Tem potencial, né?
1: Tem potencial, né? Uhum. Então, assim, falta mais visibilidade, uhum, né, para que o esporte ainda continue crescendo e trazendo mais adeptos.
0: Uhum, perfeito. É porque Turvo já foi... já teve grandes representantes no basquetebol, né? Principalmente em Gerva, né?
1: Sim.
0: Uhum.
1: Sim. Vamos lá, no meu último Gerva, um grande amigo daqui de Turvo foi o Douglas Origem. Não sei se ele era... Ele jogava por Turvo, né? Mas eu não sei se ele era do Meleiro e tal. E hoje, se eu não estou enganado, ele mora em Dubai. Né? Uhum. Não quero estar... Mas é grande amigo que eu fiz do Gerva, né? Porque,
0: sim,
1: porque nós jogávamos junto em Araranguá, só cidades diferentes, né?
0: Uhum.
1: Mas o Gerva, o esporte, ele proporciona isso, uhum, né?
0: Sim, com certeza.
1: Grandes amizades.
0: Perfeito. Por isso que é importante, né, Sandro? O apoio neste momento aí dos empresários também para que o esporte amador permaneça, né?
2: Sobre o apoio, né? Claro, dentro das nossas capacidades da Aquarius Lavanderia, né, a gente está sempre, uhum, apoiando alguns incentivos ao esporte, né? Então ali o Paulo, a questão do Spartans aqui, eu acho que a gente ajudou umas duas vezes, né, Paulo?
1: Sim.
2: Uma com o camisário e agora vamos ajudar com uma pequena ajuda. A gente sempre não tem aquelas ajudas grandes, mas a gente sempre está procurando ajudar um pouco cada time, cada esporte, cada pessoa que vem, às vezes, procurar nós para ajudar, né? Então, a gente ajuda aí com bastante o pessoal na questão do uniforme, né? Camisário.
0: Uhum.
2: Geralmente, aí, o pessoal que joga um futebol... O futebol é o mais requisitado, né?
0: Tá aí.
2: E a gente gosta, porque, assim, a gente fala, a gente tá no município, a gente tira daqui a nossa renda, né? Com as pessoas... que estão os colaboradores da nossa empresa, que fazem a gente gerar o lucro, né? Então, eu acho que nada mais um pouco disso a gente está ajudando na questão de esporte aí da comunidade, né? Então, a gente gosta de ajudar. Claro, nem sempre é possível, né? Às vezes tem, sim, gente que acaba procurando e dentro do mês a gente já fez, assim, algumas ajuda, algumas doações. Mas a gente sempre procura estar apoiando o pessoal que gosta de esporte aí dentro da cidade.
0: Muito bem, perfeito então. Muito bom. E agora, quando é que é a próxima competição para os Spartans?
1: Então,
0: tem que aguardar a liga?
1: Agora acredito que a partir do dia, acho que entre 14 e 17 de agosto já começa a vir as informações, né?
0: Certo.
1: Mas nós já temos aí 7 times, né, pré-confirmados. Nós ainda dependemos de pequenos detalhes, né? Mas a gente quer fazer um esforço para poder participar da Liga Sul. Então,
0: sim,
1: provavelmente ela vai começar, acho que no final de agosto, né? Uhum. E nós queremos estar tá participando.
0: Sim.
1: Né? Ah, e aí o pessoal, tá, mas onde é que vai ter jogo, isso e aquilo? Acredito que talvez esse ano tenha jogos aqui na cidade de Araranguá, né? Mas geralmente é em Criciúma,
0: uhum,
1: e Capivari de Baixo.
0: Capivari.
1: Capivari de Baixo.
0: Que são os locais já...
1: Isso. Uhum. É, pré-definidos, né? Uhum. Então tudo depende de arbitragem, depende de fechar os locais com, uhum, com as DMS para conseguir, né? Então, uhum, ali em Criciúma a gente... Nós jogamos na SATIC, Araranguá... Se tiver jogo, vai ser no Bolha.
0: Uhum.
1: E esse é, o, né, é, o, é um dos compromissos do Spartans. Né?
0: Uhum.
1: E já pegando o gancho, né, é, nós também estamos com uma parceria com a SOB de Sombrio, que é uma associação que tem lá.
0: Uhum.
1: E aí, junto com o pessoal de Sombrio, né, da SOB, é, esse ano também a gente está representando, uhum, a SOB. E agora, no mês 10, nós temos um jogo... Na cidade de Osório, que é uma semifinal. Então, que é a Liga Norte do Rio Grande do Sul. Esse campeonato lá é organizado lá pelo time do ABB, né? Uma equipe que já está bem consolidada, com um trabalho de base muito bom.
0: Uhum.
1: Né? E a gente foi convidado, né? A SOB foi convidada, eu faço parte da diretoria da SOB. E lá eu sou, né, junto com o pessoal do administrativo, eu que sou eu faço a parte técnica.
0: Uhum.
1: E aí a gente leva o pessoal do Spartans para jogar junto com o pessoal da SOB.
0: Ah, muito bem. Perfeito, então. Então aí existe uma combinação, uma parceria.
1: Exatamente.
0: Ah, legal, então, para caramba, né? Muito bem. Bom dia, manda um abraço aí para o Sandro, nota 1000, sempre apoiando um vôlei de areia. Ele joga com a gente. William Soares, Bruno Zavas. Está aí, então, pessoal. São parceiro?
2: São parceiro, né? Já que eu falei que eu não jogo futebol, nem o basquete, né? O vôleizinho de areia a gente se arrisca de vez em quando. E eu falo assim, eu porque já estou na minha idadezinha aí dos 41, né? E eu gostava muito de jogar o futebol, mas no futebol também eu já estou meio cansado. E eu acho que o pessoal aí que às vezes... joga muito esporádico, sabe como, uhum, tu joga lá de vez em quando, cansa muito. Sim. E às vezes até tu se machuca, né?
0: Uhum.
2: E a gente aí com problema de coração, todas essas coisas vem vindo. E o vôlei é uma alternativa muito legal, uhum, porque o vôlei de areia tu não se machuca, uhum, porque tu não tem o contato físico, né? Uhum. Geralmente tu tá ali defendendo, atacando, mas tu não tem aquela... Digamos, no futebol, às vezes, tu tem aquele contato que tu acaba ali um contra o outro forçando e não querendo perder a bola ou tirando, né?
0: Uhum.
2: E acaba às vezes tu se machucando alguma coisa, né?
0: Sim.
2: Então o vôlei é um esporte alternativo para quem gosta de estar fazendo um esporte, né?
0: Uhum.
2: E acho que tá crescendo muito, né? Como a gente falou, né? Que hoje tem as quadras aí da 3 e da FUT, né? Que puxou muito o pessoal aí para estar jogando vôlei.
0: Uhum.
2: E é muito legal. Então um abraço aí pro William, pro Bruno e pra galera aí que a gente joga um vôleizinho de vez em quando.
0: Muito bem, tá certo então. Paulo, mais alguma informação pro nosso ouvinte, Paulo?
1: Então, agora, mês de setembro, né, aí num outro projeto que a gente tem, mas também é relacionado ao basquetebol, nós estamos montando um time para ir jogar o Mais 35 em Capivari de Baixo, que é disputado um Diamante Energia.
0: Uhum.
1: E é um challenger e vem times de todas as partes do mundo, seleção brasileira, seleção da Bélgica, enfim, jogadores que são campeões mundiais. Se na quadra os americanos dominam, né, o basquete 5-5,
0: uhum,
1: no 3-3 os europeus, né, dominam essa modalidade.
0: Uhum.
1: E nós temos brasileiros aí que estão jogando nas World Tour.
0: Tá.
1: E esse ano do Brasil é o ano do basquete, né? Nós vamos ter aí dois challengers e vai ter etapa do World Tour, uhum, em dezembro no Rio de Janeiro. E nós com um projeto aí chamado Reis do Cansaço, né? Porque a galera do 40 a mais vai jogar em Capivari de Baixo. A gente vai, sim, lá para se divertir, mas claro, se deixar, né? Na primeira edição nós ficamos em segundo lugar,
0: sim,
1: depois participamos de uma outra, enfim... tem competição de bom nível, onde o pessoal leva a família. E é uma oportunidade também para conhecer o Parque do Diamante Energia, que é um lugar muito bonito.
0: Uhum.
1: Então, fica aí, para quem quiser acompanhar ou quem quiser conhecer.
0: Sim, com certeza.
1: Mês de setembro.
0: Perfeito. Muito bem, então. Um grande abraço para você, Sandro. Muito obrigado aí por participar do nosso Café com Notícias. Parabéns, então, apoiando o esporte amador. Deixo os microfones à sua inteira disposição.
2: É, agradecer aí, né, o Paulo ter me convidado aí para vir junto, né, já tava com saudade, vim aqui falar um pouquinho, criei um gosto aí pela rádio, né, quando isso. A gente tava fazendo aí o Cutec, né, debate Amigos da Bola aí, uhum. Vamos ver uma hora que volta, eu volto junto aí também, né.
0: Isso, claro. Setembro tá aí, né.
2: É, e começando a semana aqui, dizer pra galera aí que tá ouvindo nós, uma boa semana aí para todo mundo.
0: Perfeito, um abraço, bom dia, grande semana, muito obrigado ao empresário Sandro Policarpi. Paulão, um abraço, sucesso aí para os Spartans, né? E quando puder trazer mais informações, com certeza vamos retornar aqui no nosso Café com Notícias. Sucesso sempre, meu amigo.
1: Obrigadão, Mouro, né? É, quem quiser acompanhar o Spartans aí, é Spartans isso. Basquetebol no Instagram. Uhum. E busquem conhecer a modalidade, busquem fazer uma atividade física. É, o esporte, ele muda vidas, ele te dá oportunidade. E vamos abraçar a causa. Sandro, mais uma vez, obrigado pela oportunidade de nos apoiar. E agradecer também todos os nossos apoiadores que estão lá na camisa do Spartans. Né? Sem eles, né, isso não seria possível. Então, não vou citar nomes aqui, mas quem quiser conhecer os nossos primeiros patrocinadores, é só acessar lá o Instagram do Spartans, vão estar todos lá.
0: Muito bem, perfeito então. Obrigado. Spartans com S, né?
1: Isso, Spartans com S.
0: Muito bem, tá certo então. Um abraço, bom dia, sucesso.
1: Igualmente.
0: Valeu então. Valeu, tá aí obrigado. O Paulo Souza, Sandro Policarpi e a história do Spartans Basquetebol aqui em Turfo. 21 para as 9, a gente volta na sequência para falar então a respeito das novas diretrizes também do supletivo aqui de Turvo EJA. A gente volta já então, faltando 21 para as 9.
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2: Já está conosco aqui a diretora Idaiane Castanha. Daqui a pouquinho a gente vai falar sobre a nova matriz curricular do EJA aqui no nosso...
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3: Doze minutos estão faltando para as 9. Para encerrar o nosso Café com Notícias desta segunda-feira, com prazer e satisfação, recebo aqui a diretora do EJA de Turvo e Daiane Castanha. Bom dia, professora. Seja bem-vinda ao nosso Café com Notícias.
5: Bom dia, Moro. Bom dia aos ouvintes da rádio. E é uma satisfação estar aqui, né, novamente para falar da nossa escola,
3: Muito
5: da EJA.
3: Muito bem, perfeito. Vamos falar, então, um pouquinho o que é EJA, né, e quem pode participar, por favor.
5: A EJA, ela é uma modalidade de ensino que foi criada para dar oportunidade para as pessoas voltarem a estudar quando elas não finalizaram os estudos no tempo regular, né?
3: Certo.
5: Então, nós recebemos jovens, adultos e idosos que não concluíram ainda os seus estudos.
3: Perfeito. Bom, a EJA está com uma nova matriz curricular, né? O que que mudou e quais seriam as principais vantagens para os estudantes?
5: A nossa nova matriz, ela busca ser mais conectada com os alunos.
3: Uhum.
5: Nós trabalhamos agora as diferentes áreas de conhecimento, que são as linguagens, matemática, ciências humanas e ciências da natureza. Uhum. Então, existe agora uma junção das disciplinas específicas, né?
3: Certo.
5: E é usado o tempo escola e o tempo social agora nessa nova matriz.
3: Uhum.
5: Porque nós entendemos que o aluno, ele não vem sabendo nada. Ele traz consigo uma bagagem, uma vivência familiar, com a comunidade, com o trabalho dele. Então, ele já traz muito conhecimento e muita informação.
3: Certo.
5: E é essa junção que nós queremos fazer dentro da nossa escola.
3: Muito bem. Diretora, as aulas, elas acontecem em apenas 4 dias da semana. Como essa mudança, então, facilita a vida de quem trabalha e quer voltar a estudar?
5: Agora o aluno vem esses 4 dias, né? Porque nessa nova matriz que se chama Pedagogia da Alternância, que é dividido entre tempo escola e tempo social.
3: Tá.
5: No tempo escola, o aluno vem para a EJA, ele tem o contato com os conteúdos, com o professor, ele é auxiliado, recebe os conteúdos que são voltados para as habilidades da BNCC, né?
3: Uhum.
5: E no tempo social, ele desenvolve esse conhecimento junto com a comunidade dele, na família, no trabalho. Então, ele traz conhecimento e busca conhecimento. Essa é a nossa intenção. Então, aquele dia que ele não estuda, que ele não está na escola, sim, ele não está deixando de aprender.
3: Uhum, né? Perfeito.
5: Ele está adquirindo conhecimento fora da escola.
3: Muito bom. Tá certo, então. Agora, muitas pessoas acham que vão levar anos para concluir o ensino médio. Como, então, ficou esse tempo de conclusão com esse novo modelo?
5: Essa nova matriz, ela vem para facilitar, né? Agilizar. Uhum. Então, por exemplo, o aluno que ele precisa fazer todo o ensino médio, ele vai levar em torno de um ano e meio. A pessoa que parou no segundo ano, ela vai concluir em um ano.
3: Em um ano?
5: Em um ano. E quem parou no terceiro, conclui em um semestre, né? E tá, ainda junto com o terceiro ano, nós temos o curso de qualificação profissional, que é uma grande novidade para a nossa matriz curricular.
3: Ah, perfeito. Então é bem mais rapidinho, então.
5: Bem mais rápido. Olha, então, parou no terceiro, vai estudar ali 4 dias na semana e em um semestre está com o diploma na mão.
3: Olha só, bem mais rápido com certeza, né? E quais seriam os principais motivos, Idaiane, que faz uma pessoa decidir voltar a estudar depois de adulta?
5: Existem vários motivos, né?
3: É.
5: A necessidade de concluir os estudos para o mercado de trabalho, para a profissão, para fazer um curso técnico, uma faculdade.
3: Sim.
5: E até também a questão pessoal, né? Que, sim, precisou parar há um tempo porque precisava cuidar da família, o trabalho, a dificuldade para ir para a escola.
3: Sim.
5: E sente essa necessidade, essa vontade.
3: Sim.
5: Então, existem vários motivos, né? Na EJA a gente tem diferentes histórias, diferentes pessoas.
3: É, e dentro desse raciocínio também tem aquela pessoa que sente vergonha, sente insegurança de retornar à sala de aula, com certeza, né?
5: Tem bastante.
3: A gente sabe disso. Qual seria então esse recado que você deixaria como diretora e também como professora?
5: Para não ter vergonha.
3: É, né?
5: Né? Não ter, uhum, vergonha. Depois que o aluno entra na EJA, ele percebe que a vergonha dele não precisaria existir.
3: Uhum.
5: E o que eu sempre digo para os nossos alunos, né, quando eles entram e quando nós conversamos com eles, que a gente não pode mudar o que aconteceu na nossa vida, mas a gente consegue decidir do que vai acontecer de hoje em diante, né?
3: Isso,
5: a gente,
3: exatamente,
5: consegue ter o poder de decisão. Então, uhum, nunca é tarde.
3: Uhum.
5: Né? Parou faz... Nós temos alunos que pararam faz um ano e tem pessoas que 20, 30 anos que não entram numa sala de aula.
3: Exatamente. Aí vem a famosa inibição, né?
5: É, uhum, mas depois que eles iniciam, que eles retornam, eles percebem que, uhum, aquela vergonha passa e que ele só vai adquirir coisas boas, né?
3: Uhum. Perfeito. E falando nisso, né, o ambiente também ele é muito importante. E a gente sabe, já conhece também, sobre o ambiente do EJA, ou da EJA, né? Como é que é esse ambiente da EJA? O aluno encontra apoio para concluir os seus estudos?
5: Ah, com toda certeza, né?
3: Uhum.
5: Nós sabemos que na EJA os nossos alunos eles têm rotinas diferentes,
3: uhum,
5: têm a família, têm o trabalho e que vão surgir dificuldades no longo do caminho deles, né?
3: Uhum.
5: Então, nós procuramos sempre construir um ambiente acolhedor, respeitoso, com bastante diálogo,
3: uhum,
5: para fazer com que esse aluno conclua os estudos, né?
3: Uhum.
5: Sempre tratando eles com muito respeito. A gente tem uma equipe bem preparada para acompanhar esses alunos, orientar, conversar, uhum, e ajudar nas dificuldades que forem surgindo com eles, né?
3: Uhum. Muito bem.
5: Porque a gente não quer, Moro, só entregar um certificado. A gente quer acompanhar essa trajetória do aluno,
3: uhum,
5: e que ele se sinta acolhido e pertencente, né, à, uhum, nossa escola.
3: Muito bem, perfeito. Como é que o aluno pode realizar a matrícula? Quais são os documentos necessários?
5: A EJA, ela recebe alunos de 15 anos ou mais, né? Para o, uhum, ensino fundamental, alfabetização,
3: uhum,
5: e 18 anos para o ensino médio. Para efetuar a matrícula, eles precisam procurar a nossa escola, nossa unidade escolar, com, uhum, um histórico escolar, documento com foto, cartão do SUS e o comprovante de residência.
3: Uhum.
5: Acontece muito de o aluno ter estudado há muito tempo, a escola ter fechado, ou vindo de outro estado, até outro país.
3: Uhum.
5: Então, essa dificuldade do histórico, ela não impede que o aluno volte a estudar.
3: Uhum.
5: Então, para procurar a nossa escola, lá a gente vai orientar de que forma conseguir,
3: certo,
5: essa documentação para facilitar e ajudar o reingresso, né, dos alunos no ambiente escolar.
3: E até quando as matrículas permanecem abertas?
5: até o dia 28 de agosto.
3: 28?
5: 28 de agosto.
3: Então, hoje é dia 10, nós temos mais 18 dias.
5: 18 dias.
3: Uhum, então, tem que prestar bastante atenção nessa data, né?
5: Isso.
3: Uhum, perfeito, então. Além do ensino médio, o aluno também recebe uma qualificação profissional. Que curso é esse e qual é o objetivo?
5: Nessa nova matriz, nós incluímos a qualificação profissional,
3: uhum,
5: que é um curso de 192 horas.
3: Certo.
5: Pensada para preparar os nossos alunos para as necessidades do mundo do trabalho. No início do ano, nós visitamos algumas empresas, conversamos com os empregadores para entender qual era a real necessidade de empregabilidade no nosso município, né? O que, que eles procuravam de mão de obra. Então, nós conversamos e, a partir dessa conversa, nós desenvolvemos essa formação voltada para essas necessidades das nossas empresas locais.
3: Muito bem. E, então, essa qualificação pode ajudar quem busca, então, um emprego, né?
5: Isso, com certeza. Com certeza.
3: Muito bem.
5: Porque nós temos entre os nossos conteúdos o atendimento ao público, que é muito importante, né?
3: Sim.
5: Técnicas de vendas, comunicação, oratório, empreendedorismo, educação financeira e a informática básica voltada para a necessidade das empresas. Né? Os aplicativos, os sistemas que são voltados para o mundo do trabalho.
3: Muito bem. Então, os estudantes desenvolvem também durante a formação todas essas habilidades.
5: Todas essas habilidades. E mais, um pouco mais, né? É. Que o nosso currículo ficou bem, bem completo.
3: Então, esse curso, ele é pensado para quem já trabalha ou também para quem está procurando a primeira oportunidade,
5: pra
3: né?
5: Para quem, para os dois, né?
3: É.
5: Tanto para quem trabalha, eu acredito que vá somar na vida profissional. E também para quem está iniciando, né, no mundo do trabalho, como fazer uma entrevista de emprego, como se portar, como resolver as situações do dia a dia. Né? Então, eu acredito que seja para os dois.
3: Exatamente. E a gente tem sempre que lembrar, né, que o mercado de trabalho tem valorizado profissionais que unem a escolaridade e também a qualificação. Né?
5: Sim. Hoje nós temos bastante oportunidades, né? Então, essa qualificação, ela ajuda bastante para os alunos eles se sentirem preparados e para serem inseridos, né? E hoje as empresas buscam cada vez mais qualificação profissional, né?
3: É. E com certeza isso fica registrado no histórico escolar, né?
5: Fica. E é muito importante, né? O nosso documento escolar, essa carga horária, mas também, principalmente para a vida, né? O conhecimento que o nosso aluno vai levar para a vida.
3: Perfeito, então. Né? E o que o estudante, então, ganha ao ter essa formação registrada no histórico escolar, diretora?
5: É importante porque o nosso histórico é um documento oficial, né? Que a gente leva para a vida, as nossas notas, a nossa trajetória. Mas o mais importante não é só o papel, né? É esse conhecimento que ele leva com ele, que ele vai aplicar. Mas o registro ali é importante, mas é o aluno que ele vai fazer com que essa oportunidade seja a favor dele, né?
3: Muito bem, perfeito. E na sua experiência, como a educação pode transformar a vida de uma pessoa adulta?
5: A educação, ela só soma, né, na vida da gente.
3: A gente pensa que não, né? Mas
5: ela só soma, ela só vem para somar.
3: Com certeza.
5: De uma forma ou de outra, ela vem de forma positiva.
3: Perfeito. E dentro desse raciocínio, Daiane, na sua experiência também como educadora, que mensagem você deixa para quem interrompeu os estudos há muitos anos e acredita que já passou da hora de voltar?
5: Nunca é tarde,
3: Nunca é tarde.
5: Eu gosto de uma frase do

0: direito ao transporte público, ele tem uma alimentação de qualidade, ele recebe material escolar. Então, ele só precisa vir para a EJA com muita vontade de aprender, de trazer conhecimento também. E que, com certeza, a partir do momento que ele entrar na escola e se matricular, essa vergonha, esse receio, ela vai embora e só vai trazer coisas positivas para ele.
1: Perfeito, então.
0: E também para as empresas, né? Para incentivar os seus funcionários. Agora tem esse curso que, com certeza, vem para somar muito no mundo de trabalho aqui no nosso município, que foi pensado, foi preparado para ajudar os nossos alunos e também as empresas, né? Que, com certeza, eles vão estar mais preparados.
1: Perfeito. Eu quero agradecer a sua presença aqui no nosso Café com Notícias, quero desejar um ótimo dia de trabalho, uma grande semana, até a próxima oportunidade.
0: Obrigada e obrigada pela oportunidade de estar aqui, né, para falar da escola e dizer para as pessoas que as portas estão abertas para tirar dúvidas e para recebê-los para a matrícula. Bem, muito obrigada pela oportunidade.
1: Perfeito, então. Um abraço, sucesso sempre, muito obrigado.
0: Obrigada, igualmente.
1: Bom dia, portanto, a diretora da EJA aqui de Turvi, Daiane Castanha, conosco ao vivo aqui no nosso Café com Notícias, falando então sobre a nova matriz curricular. E com ela, então, a gente está colocando um ponto final na edição de número 7020 do nosso Café com Notícias desta segunda-feira.

0: Na sequência da programação Imigrantes FM, vem aí o The Fisherman Flávio Pescador Saviato para apresentar o Bom Dia Imigrantes. E hoje, né, começa as férias da Renata do Reitor Geloni. Nós vamos então comunicar dentro do Clube do Ouvinte. E a partir das 14 horas, o Gabriel Mantovani, o Mantovani Milagres, vai comandar o Conexão 94,1. Às 4 da tarde tem o JP Brognoli no Comitiva Sertaneja. 18 horas, a tradicional oração da Ave Maria na voz do Edson Cardoso. Obrigado sempre pelo carinho da sintonia e também da audiência. Continue sempre ligado conosco aqui, 94,1 Imigrantes FM de Turvo, Santa Catarina, para o mundo. E no final do nosso café, faltando 143 dias para o término de 2026, alguém certa vez afirmou que a amizade sem confiança é uma flor sem perfume. Pense nisso. Forte abraço. Uma grande segunda-feira, grande semana. Continue se cuidando. Boa sorte. Que o seu dia, a sua semana sejam iluminados. E não esqueça que amanhã temos um novo encontro marcado. Café com notícias. Ponto final. Bom dia. Tchau.
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0: 9h08, bom dia, Turvo e região! Estamos iniciando agora mais uma edição do meu, do seu, do nosso Bom Dia Imigrantes. Hoje é segunda-feira, segundou, galera, dia de religar as máquinas. Dia 10 de agosto de 2026. Por aqui o Bom Dia Imigrantes vem chegando das 9 ao meio-dia para fazer a sua companhia matinal. Na comunicação, eu, Flávio Pescador, levando até você, até a sua casa, até o seu trabalho, até o seu automóvel, toda alegria, toda diversão, felicidade, informação, entretenimento e ainda a sua participação. 489-8826-1042 para as mensagens de WhatsApp, 35250321 para as ligações de telefone. E vamos combinar uma coisa, gente. Já que a gente vai estar fazendo companhia um pro outro aqui sintonizados em 94,1 FM até o meio-dia, vocês mandam as suas mensagens, eu recebo aqui, a gente compartilha juntos as nossas histórias e aí a gente vai compartilhando momentos, vamos ouvindo os sucessos prediletos de vocês também. Por aqui são 9h09, coincidência das horas, e eu vou desejando a todos desde já uma excelente segunda-feira, uma ótima semana e, é claro, aquele nosso tradicional bom dia! E o nosso bom dia, se tem informação, já vem logo às 9h10 ao som de...
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0: Variedades em sua primeira edição e vende-se dois lotes urbanos de 23 por 25 metros localizados no centro de Ermo. O contato para mais informações é o 489-8836-7141. Festa em honra a São Felipe, Santa Luzia e Nossa Senhora Aparecida, dia 23 de agosto, na Capela de São Felipe Turvo, com a seguinte programação. Às 10 horas da manhã, Santa Missa celebrada pelo pároco, animada pelo Ministério de Música Shalom, bênção e distribuição do pão e da água. Às 12 horas, meio-dia, almoço festivo com churrasco, saladas e bebidas em geral. Logo após o almoço, animação com Guiberto. Às 13 horas, jogo festivo com Escolinha Arena Foot. O Conselho de Pastoral da Comunidade agradece desde já a presença e a colaboração de todos. Um apoio comercial, Carlesse. Com essas informações, então, ouvimos Variedades em sua primeira edição, aqui na programação da Imigrantes FM, às 9h11.
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2: Em 2019, um queniano entrou para a história ao correr uma maratona em menos de 2 horas. Foram 1 hora, 59 minutos e 40 segundos em uma corrida especialmente preparada para isso, com um clima ideal, ritmo constante e pacers trocados a cada quilômetro. Apesar de não ser reconhecido como recorde oficial no World Athletics, esse foi um marco no esporte, comparado até a ida do homem à lua. Eliud Kipchoge, detentor do recorde, mostrou que os limites humanos podem ser superados com treino, ciência e coragem.
6: E essa informação, você já sabia?
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2: Horóscopo do dia em sua primeira edição, às 9 horas com mais 20 minutos aqui na Imigrantes FM, com informações aos nascidos de Áries. O dia promete coragem para tomar uma decisão importante. E ainda, ariano, vermelho, cor do dia. 7, número da sua sorte. Para você que nasceu do signo de touro, é um dia para ter um pouco mais de paciência para poder trazer uma boa surpresa. E é claro, touro, cor do dia, verde. 4, número da sua sorte. Para os geminianos, é um dia para uma conversa que pode mudar positivamente os rumos dele. E é claro, gêmeos, amarelo, cor do dia. 3, número da sua sorte. E para você de câncer, é hora de valorizar quem demonstra carinho e estar aberto a retribuí-lo. A cor do dia, câncer, é branco, enquanto 2 é o seu número da sorte. Com essas informações, então, ouvimos o horóscopo do dia em sua primeira edição aqui na Imigrantes FM.
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2: Em Turvo, 12 graus, confirma Dr. Newton da Luz Neto.
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2: Nove horas 31 minutos por aqui. Bom dia, imigrantes. Até o meio-dia. Eu, Flávio Pescador, na comunicação. Último bloco na Castela que eu não te esqueci. Gustavo Lima, inventor dos amores. Felipe Araújo com Panda, o ponto G. Por aqui temos participações, já mandar aquele alô lá para o Nino da Sanga Negra Sombrio, ele que tá ligado na Imigrantes, abençoada semana para todos nós, abençoada semana! Tudo de bom, um grande forte abraço, Nino, para ti e para todo o pessoal aí de Sanga Negra Sombrio que tá sintonizado. Everaldo Rocha lá de Araranguá também tá participando, alô Everaldo! Ele que pede aí canção com Rick Renner para toda a sua família. Já vamos tocar, tá certo? Um grande forte abraço, bom dia! E ainda ficando lá por Araranguá, o Itamar também tá participando. Pede música com Teodoro Sampaio. Vamos tocar sim, Itamar. Um alô pra ti e pra toda a galera aí da Cidade das Avenidas. Agora a nossa viagem até Molha Coco, Timbé do Sul, porque a Zulei também tá participando. Zulei que tá mais contente que nunca. O Grêmio ganhou duas vezes seguidas. É, olha, fazia tempo que isso não acontecia, hein, Zulei? Mas vamos seguindo e com certeza vamos tocar a sua canção por aqui. O Zeca Barulho também tá participando. Aô, Zeca, tudo bem contigo? Um grande e forte abraço, tudo de bom. Temos aqui a participação também. Bom dia, quero oferecer uma música pro meu irmão, o Nego do Mercado, que hoje está de aniversário. Quem oferece é a Nissinha. Olha só que bacana. Fica aí um alô lá pro Nego. Feliz aniversário, tudo de bom. Que a data do dia 10 do 8 repita-se por vários e vários anos. Pra comemorar, então, vamos curtindo. Sequência de sucessos. João Neto e Frederico Lelele. João, Lucas e Matheus. Vida de Madame. Michel Teló, Humilde Residência. E nós abrimos ao som de Munhoz e Mariano. Seu bombeiro!

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8: Horóscopo do dia em sua segunda edição aqui na Imigrantes FM, às 9 horas com mais 48 minutos, faltando 12 para as 10 da manhã. E as informações são para os nascidos de Leão, porque é hora de confiar mais no seu potencial e mostrar o seu brilho. E é claro, leonino, dourado cor do dia. 1. Número da sua sorte. Virginianos, organização será a chave para transformar resultados, transformar planos em resultados. A cor do dia, Virgem, é azul, enquanto 8 é o seu número da sorte. Para você de Libra, evite conflitos desnecessários e escolha a tranquilidade. Rosa, cor do dia. 6, número da sua sorte, Libra. E ainda para você de Escorpião, uma mudança que parecia difícil pode abrir espaço para algo melhor. Vinho é a cor do dia, Escorpião, enquanto 9 é o seu número da sorte. Com essas informações, então, ouvimos o Horóscopo do Dia em sua segunda edição aqui na programação da Imigrantes FM, às 9 horas com mais 49 minutos.
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0: Obrigado, gente. Uma salva de palmas, meninas e amigos.
1: Alô, meninos.
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0: 10:02, esta é a hora certa. Por aqui, na programação do Bom Dia Imigrantes, nós vamos entrar em contato ao vivo com o nosso repórter, locutor Nino Marmoro, diretamente da CDL. Bom dia, Moro.
1: Bom dia, The Fisherman, Flávio Pescador Saviato. Bom dia também para a grande audiência do Bom Dia Imigrante da 94,1. Você já falou, você já disse, nós estamos aqui então mais uma vez no auditório da CDL de Turvo, porque hoje é segunda-feira, se segundou, ontem foi o dia do papai e hoje é dia de sorteio. É isso, presidente. Bom dia.
2: Bom dia, Moro. Bom dia, Flávio. Bom dia aos ouvintes da Imigrantes, nossos associados da CDL. Sim, ontem dia dos pais, né? Uma data muito importante para o comércio. Então hoje a gente irá fazer o sorteio do pessoal que comprou no comércio de Turvo.
1: Muito bem, e nós já estamos aqui próximos, porque nós vamos ter 1, 2, 3 vale-compras.
2: 3 vale-compras, 2 vale-compras no valor de R$250 e 1 vale-compra no valor de R$500.
1: Muito bem, então vamos ver quem é que vai levar o vale-compra, primeiramente de...
2: R$250.
1: 250, estamos ao vivo também já pelo Instagram da CDL de Turvo. Neste sorteio, então, vamos ver quem é que vai levar o primeiro vale de R$250. A presidente colocou já ali, novamente, aqui no sorteio. Vamos ver se está tudo correto, né? Tem que estar tudo corretinho. CPF, endereço completo e a loja é...
2: Loja Sol e Lua.
1: Loja Sol e Lua. E a ganhadora ou ganhadora é?
2: A ganhadora, Edilaine Rodrigues, aqui de Turvo.
1: Edilaine Rodrigues, aqui de Turvo. Está levando um vale de?
2: R$250.
1: R$250. Está aqui o vale. Ah, vamos, então, mostrar aqui, então, na nossa câmera. Está aqui o sorteio. Edilaine Rodrigues, primeira ganhadora do vale R$250. Agora vamos para?
2: Outro vale de 250.
1: 250. Então vamos ver. A Elaine agora que vai providenciar o sorteio, então, do segundo vale compra de R$250. Girando. E quase caiu, mas não caiu. Foi colocado lá dentro. Vamos ver, então. Agora tem mais um aqui. Caiu de novo. A Elaine virou para o ladinho, retirou, vamos ver de onde é que vai sair aqui. A loja é?
2: Super Cooper.
1: Super Cooper e ganhadora ou ganhadora é?
2: Ganhadora, Nair Tomás Sacon, aqui de Turvo também.
1: De Turvo, Nair Tomás Sacon, ela está levando mais um vale-compras de R$250. Nair Tomás Sacon deve ser de linha, acontece. Linha acontece. É isso aí. Daí Tomás Sacon, de linha contato. E agora vamos para o vale. E então, vale compras de R$500 agora. R$500 está aqui. O vale compras, então, de R$500. Vamos ver quem é que vai levar. A presidente está tirando. Vamos ver se está tudo corretissimamente escrito. Vamos ver. 1, 2, 3. E a loja, o comércio é?
2: CDM Distribuidora Limitada.
1: CDM?
2: É, CD Arts.
1: CD Arts. CD Arts. Muito bem. Então, vamos ver.
2: Felipe S. Souza, Turvo.
1: Felipe S. Souza, Turvo. Está aí. Está levando o vale compras no valor de R$500. É isso aí? Muito bem, tá certo então. Então vamos repetir aqui os ganhadores, né? A Edilane Rodrigues, o primeiro vale compras de R$250. A Nair Tomás Sacon, o segundo vale compras de R$250. E o Felipe Souza leva o vale compras de R$500.
2: É, lembrando, Moro, que essas pessoas deverão, né? Os ganhadores deverão passar aqui na CDL com documento, né? Para retirar o seu vale daqui, né? E pode comprar em qualquer loja, participante da promoção do Dia dos Pais da CDL.
1: Muito bem. E o próximo sorteio agora é?
2: Dia da Criança.
1: Dia da Criança, em outubro.
2: Dia da Criança, um vale compras de R$300.
1: Muito bem, tá certo então. Então, muito obrigado, um grande abraço, grande segunda-feira, grande semana e até a

0: próxima oportunidade.
1: Obrigado, Moro. Parabéns pelo dia de ontem, né? Obrigado, Flávio, também, que sempre esteve junto com a gente, a Rádio Imigrantes, os nossos associados que trouxeram seus cupons até aqui na CDL. E, mais uma vez, a nossa campanha foi um sucesso.
0: Muito bem. E a gente vai voltar com o pessoal da CDL no dia... lá no Café com Notícias, né? Vamos estar lá, acho que é dia 24, não? Segunda-feira que vem, né? Segunda-feira que vem, vamos estar lá. É isso aí?
1: Isso, vamos falar do segundo feirão da empregabilidade.
0: Empregabilidade, então. Tá certo,
1: tem
0: então.
1: Tem que pensar para falar. Empregabilidade.
0: É a língua portuguesa, né? Abraço, Josi.
1: Vamos estar lá no feirão então, com a Litz, né? Com a Lourdes, a Ana, para trazer esse trabalho. Então, quem já tem o seu currículo, né, que tem interesse em alguma vaga, já procure nesse dia, dia 22.
0: Dia 22, tá bom. Um abraço, sucesso sempre. Grande semana.
1: Obrigado, Moro, e obrigado aos ouvintes.
0: Muito bem. Vamos voltar aí com você, The Fisherman, para a sequência do nosso Bom Dia Imigrantes. E a gente retorna, então, na programação da Imigrantes FM ao meio-dia, nas férias da Renata Doleto Geloni, no Clube do Ouvinte. Bom dia!
2: Tá certo, valeu Moro, tudo de bom. Fico aguardando o seu retorno aí ao meio-dia para o Clube do Ouvinte na programação da Imigrantes FM. Por aqui, a gente segue com a nossa programação curtindo Ana Castela, a boiadeira. Olha onde eu tô!
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5: Horóscopo do dia em sua terceira e última edição, às 10 horas e 20 minutos, aqui na Imigrantes FM, com informações para Sagitário, porque o dia favorece novidades, movimento e boas oportunidades. E é claro, Sagitário, roxo, cor do dia. 5, número da sua sorte. Para você de Capricórnio, continue firme. Seus esforços começam a mostrar resultados. E ainda, Capricórnio, 5, cinza é a cor do dia. 10 é o seu número da sorte. Para você de Aquário, uma ideia diferente pode ser justamente aquilo que você mais precisava. A cor do dia, Aquário, é turquesa, enquanto 11 é o seu número da sorte. E para você de Peixes, escute sua intuição, mas não deixe de lado a razão. E é claro, Peixes, lilás, cor do dia, 12 é o número da sua sorte. Com essas informações, ouvimos o Horóscopo do Dia em sua terceira e última edição, aqui na Imigrantes FM, às 9 horas com 22 minutos.
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3: Imigrantes FM, 10 horas 34 minutos, 15 graus é a temperatura na cidade de Turvo. O sol é forte, temos um tempo bom no dia de hoje, abrindo a segunda com um tempo maravilhoso aqui na cidade. Último bloco, aquela música gaúcha, os Monarcas, A Querenciado, João Luiz Correia, Me Vou Pra Vaneira e ainda Che Garotos, É Problema Meu. Por aqui temos participação, a mensagem aí, ó. Bom dia, gostaria de oferecer música para minha filha Rosana, que esteve de aniversário sábado, dia 8. Desejo muitas felicidades, que Deus sempre ilumine o seu caminho. Oferecimento dos seus filhos é Neymar e Emanuele e do irmão Ronivaldo e seus pais Reinaldo e Jovelina, lá de Areia Branca, Jacinto Machado. E então, feliz aniversário para Rosana, tudo de bom, um grande forte abraço, que a data do dia 8 de agosto, 8 do 8, repita-se por mais vários e vários anos, sempre enchendo a casa de alegrias, de felicidades. Por aqui na programação do Bom Dia Imigrantes, logo mais tem previsão do tempo com ela, Camila Cardoso, a partir das 11 horas e 30 minutos. Todas as informações de como fica o tempo, então, a partir das 11h30 com a nossa meteorologista. E mais um recadinho para você, gente. A partir de hoje, dia 10 de agosto de 2026, nossa comunicadora, nossa colega Renata Toneto Angeloni, estar aí passando por um período de férias. Então a sequência aqui do Bom Dia Imigrantes, o Clube do Ouvinte, acontece na voz do seu apresentador oficial do Café com Notícias, Nino Mar Moro, e ainda o Conexão 94,1 na voz de Gabriel Mantovani. Olha aí, são duas pessoas para poder substituir a Renata, que faz aí com maestria a apresentação desses programas, mas é claro, teremos grandes nomes aí fazendo a companhia do seu almoço e início de tarde aqui na Imigrantes durante as férias da Renata. Por aqui, vamos seguir curtindo então. Chega pra cá, Bruno e Marrone, Te Amar Foi Ilusão. Leonardo, Alô Meu Amor. E nós abrimos ao som de Maiara e Maraísa. Quem sente saudade sou eu. Música.

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1: Tempo ensolarado em Turvo, informa a Cefarma.
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1: São 11 horas, 1 minuto por aqui. Bom dia, imigrantes. Até o meio-dia para você sintonizado junto conosco em 94,1. E eu, Flávio Pescador, fico na comunicação. No último bloco, nós ouvimos então Barão Vermelho, O Tempo Não Para, Lobão, Vida Bandida e ainda Frijá, Segredos. Por aqui a gente já vai mandando aquele alô lá pro Vino do Sombrio, tá participando com a gente. Bom dia, Vino, tudo bem contigo? Alô pra ti e pra toda a galera aí de Sombrio. Já mandar aquele alô também pra Dona Isaura lá em Rocinha. Bom dia, Dona Isaura, tudo bem contigo? Dona Isaura que sempre participa, tá sempre sintonizada junto conosco. Eliane lá de Boa Vistinha pede a música Imagine oferecer aos ouvintes e pra vocês da rádio. Bom dia pra você, Eliane, com certeza vamos tocar, já tá aqui na sequência, viu? Fabiana Ventura também tá mandando seu bom dia, participando junto com a gente. Bom dia, Fabiana! Excelente segunda, ótima semana! Vamos curtir sucesso!

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1: Você sabia?
2: Você sabia que Michael Phelps ganhou mais medalhas olímpicas do que muitos países inteiros? O nadador americano conquistou 28 medalhas olímpicas, sendo 23 de ouro. Se fosse um país, Phelps estaria à frente de mais de 150 nações no ranking histórico de medalhas dos Jogos Olímpicos. Sua performance é considerada uma das maiores façanhas esportivas de todos os tempos, mostrando o poder da dedicação e o talento na natação.
1: E essa informação, você já sabia?
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4: Em Turvo, 15 graus, informa o Dr. Victor Rodrigues.
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4: Onze horas com mais 30 minutos e neste momento vamos conversar com ela, nossa meteorologista Camila Cardoso, a respeito de todas as informações da previsão do tempo. 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Camila Cardoso, a você. Eu desejo nesta segunda-feira um bom dia.
8: Olá, você ouvinte aqui da Rádio Imigrantes de Turvo. Uma segunda-feira iniciando sob condições de estabilidade com sol pelas áreas do sul do estado. Principalmente o extremo sul, né? Porque em áreas próximas à Grande Florianópolis, para norte, o tempo está bem fechado e nublado. A expectativa é que mesmo com a presença do sol, as temperaturas não passem de 15 a 17 graus, com o vento soprando sul, o que mantém a sensação térmica baixa ao longo do dia. O vento sopra com intensidade fraca a moderada, oscilando de 20 a 30 km por hora em Turvo e municípios próximos. Na terça-feira, boa parte do dia ainda é de sol. Amanhece frio na terça, com mínimas de 7, máximas de 18. Na quarta, a chuva retorna para o sul catarinense e se mantém persistente até pontualmente forte entre a quarta, a quinta e a sexta. Portanto, se você tem que fazer atividades ao ar livre, hoje e amanhã, porque de quarta até a sexta fica instável e chuvoso por aqui, com pontuais que podem superar os 60, 70 milímetros. Camila Cardoso, especialmente para você, ouvinte, aqui da Rádio Imigrantes de Turvo.
4: Tá certo, então, Camila, muito obrigado pelas suas informações e agora aguardo o seu retorno amanhã, a partir das 11h30, com as informações da previsão do tempo.
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12: Vamos lá, Rodrigo Costa!

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5: São 11 horas 45 minutos, faltam apenas 15 minutinhos para o meio-dia. E por aqui, o nosso Bom Dia Imigrantes vai chegando à reta final da sua edição de hoje, segunda-feira, dia 10 de agosto de 2026. Mas, claro que, amanhã, a partir das 9 horas da manhã, eu, Flávio Pescador, retorno aqui aos microfones da Imigrantes FM para fazer a sua companhia matinal das 9 ao meio-dia, chamada Bom Dia Imigrantes. Então, gente, espero todos vocês amanhã, a partir das 9 horas da manhã, para a gente juntos fazermos companhia um para o outro mais uma vez. A sequência hoje, durante agora então o período de férias da Renata Tonito Angeloni, nossa comunicadora oficial do Clube do Ouvinte e também Conexão 94,1, fica aí a cargo de Nino Marmoro, seu apresentador, comunicador do Café com Notícias. Então, do meio-dia até as 14 horas, Nino Marmoro. Das 14 às 15, Gabriel Mantovani comunicando no Conexão 94,1, levando o melhor dos flashbacks.

em Turvo, 16 graus é a temperatura, faz sol, faz até um calorzinho assim. Dia bom para esta segunda-feira. E eu desejo a todos, é claro, desde já, uma excelente segunda-feira, uma ótima e abençoada semana a todos vocês, ainda em tempo. Aquele bom dia! E para finalizar o nosso bom dia, Michel Teló. Deixa acontecer! Beijo no coração, gente! Até já!

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1: Temperatura.
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2: Olá, boa tarde, tudo bem, tudo tranquilo, tudo Imigrantes FM. Se eu estou bem, você também. E nós estamos juntos, então, agora aqui mais uma vez em 94,1. 12 horas, 1 minuto em Turvo. Tempo bom.

0: Emo, Moacir, Jacinto Machado do Valdecir Cararo, Bia, do Meleiro Antonino Albolineto, hoje que vos falo, e com esta parceria, então, todas as segundas-feiras, das 12 horas, 12h20, nós estamos aqui conversando com vocês das nossas atividades relacionadas à agricultura familiar. No comando, então, aqui o nosso Moro, né? Nós já se cumprimentamos, mas com
1: Isso,
0: saúde, né, Moro, né?
1: com certeza, né? Muito bem.
0: Muito bem. Então, bom dia a todos os nossos diretores, as nossas coordenações, os nossos funcionários e funcionárias, todos os nossos associados e associadas e você que está ligado agora na Imigrantes, o nosso muito obrigado. Está na linha conosco, para conversar com a gente, com vocês ouvintes, o nosso presidente da federação, o senhor José Walter Dresch. Bom dia, presidente.
2: Bom dia, Toninho. Bom dia, Moro. Bom dia aos ouvintes da Rádio Imigrantes. É sempre um prazer muito grande poder estar conversando com a região do Vale do Araranguá, uma região produtiva, uma região que sempre dá retorno econômico, de participação e de envolvimento na sociedade, e isso deixa a gente muito feliz. Então, estou aqui para, talvez, de uma forma muito modesta, conseguir responder alguma coisa que a região precisa saber, gostaria de saber, que tiver ao meu alcance, me coloco aqui à disposição e já de antemão gostaria de agradecer pela oportunidade e pela abertura dos microfones da Rádio Imigrante, que tem sido sempre nossa parceira na divulgação das informações, das notícias, tem sempre feito jornalismo com muito profissionalismo. Então, o nosso muito obrigado já antecipado.
0: Da mesma forma, presidente, nosso muito obrigado em nome aqui da nossa associação microrregional, por mais uma vez você atender o nosso pedido aí, para a gente estar conversando aqui com os nossos ouvintes. E eu quero fazer assim um apanhado de umas dos questionamentos, que eu sei que você domina muito bem os assuntos, né? Para a gente, já que o nosso horário é das 12 às 12h20, para a gente ganhar um tempo assim. Em relação, presidente, aos impactos da nova reforma tributária, nós temos aí a questão dos preços dos nossos produtos abaixo do preço mínimo, ainda estão abaixo do preço mínimo. Só vemos taxas, tributos. Se correr, o bicho pega, se parar, o bicho come. Quanto a essas mudanças tributárias, o preço abaixo do mínimo. Está começando o plantio do milho, já nossa região, já muito milho plantado. Hoje o preço do milho está R$ 63 a saca. Do arroz também, já estamos com muitos hectares, já com o arroz está sendo semeado. Hoje o preço do arroz deu uma melhoradinha, mas abaixo do preço mínimo, R$ 66. Nós temos aí o plano safra pela frente, que é agora 2026, 2027. Nós temos o El Niño, que o tempo não é muito favorável para a safra que está iniciando. Assim, por parte da nossa federação, com tudo isso, né? E mais ainda, presidente, mais ainda, nós temos eleições para governo federal, nós temos aí para estadual, nós temos eleições para os nossos deputados estaduais, senadores e deputados federais, e sabemos que a política interfere muito na vida das pessoas, da agricultura familiar, das políticas públicas. Assim, qual vai ser a preocupação, o tamanho da nossa federação está nos representando diante de tantas essas dificuldades?
2: Bem, primeiro, Toninho, dizer para ti que eu vou começar de trás para frente. Dizer o seguinte: primeiro, que é um ano extremamente

segunda questão, nós falando de política, eu acho que a FETAESC sempre teve uma preocupação muito grande no sentido de que as pessoas escolham o melhor. Nós precisamos escolher aquilo que é melhor. E olhar, para a gente olhar aquilo que é melhor, nós precisamos olhar aquele que está nos atendendo. O que, que está nos atendendo hoje? Muitas vezes é o prefeito lá do nosso município que está quebrando o galho. E ele que está fazendo, na medida do possível, aquilo que é possível. Ele está atendendo, arrumando as estradas do jeito que dá, pegando as verbas públicas e aplicando da melhor forma possível. Aquele que é sério, aquele que é honesto está fazendo isso. Porque do Estado e da União, nós temos muito para receber. Muito mesmo. E se a gente for olhar a situação, por exemplo, da energia elétrica, eu aqui queria aproveitar esse momento bem rapidinho para dizer o seguinte, eu já quase me cansei de levar pauta para os governos dizendo que a energia elétrica lá no meio rural ela precisa ser trifásica para o agricultor poder instalar uma granja, por exemplo, de suínos ou de frango ou de uma outra atividade. E ela não é. E eu cito um caso agora há poucos dias que um agricultor teve que incluir no seu financiamento 300 e poucos mil reais a mais do que já era o custo do financiamento para botar uma rede trifásica. As cooperativas estão atendendo bem melhor do que a Celesc. Então, acho que aí falta o dedo do governo, sem falar de uma série de outras coisas. Das estradas, mesmo que tem bastante propaganda, não é tudo aquilo que se fala das pontes, da segurança no meio rural, enfim, das escolas, de uma série de questões. E nós estamos dispostos, enquanto federação, para ir para esse debate, para apresentar a proposta, porque todos os anos nós pautamos isso. No governo federal, veio um plano safra que atendeu uma parte da situação e não tudo aquilo que nós esperávamos. E aí ontem à noite, eu ainda estava ouvindo que nós tivemos problema com preço de produtos, principalmente citaram o leite, mas que não é só o leite, é o arroz e todos os outros produtos, por conta da importação desordenada ou do não controle disso, da chegada de outros produtos no Brasil e que derruba o preço. E olha, eu também já perdi o cabelo, branqueou uma outra parte de levar pauta para o governo e dizer que tem que regular a questão da importação de determinados produtos, como é o caso do leite, foi o caso do arroz bem recentemente, e isso leva o nosso agricultor a trabalhar com prejuízo, com custos abaixo do custo de produção. Então, governo, qual é o grande pecado dos governos, tanto do Estado quanto do governo federal? É não ouvir o setor produtivo. É imaginar que o dirigente sindical, que o dirigente da cooperativa, que o líder, que o político bem intencionado quer tirar proveito quando levam a pauta. Eu acho interessante, quem não sabe o que está acontecendo não vai fazer aquilo que é o mais correto. Ninguém tem direito de criticar nem de elogiar aquilo que não conhece. E quando um governo desconhece a real situação de um cidadão que está na cancha de arroz, com o trator atolado lá dentro, trabalhando com prejuízo, está lá na sala de ordenha, às 4 horas da madrugada, ordenhando as vacas para vender leite abaixo do custo de produção, arroz abaixo do custo de produção, produtos abaixo do custo de produção, isso é desconhecimento sem vergonhice. Aí eu acho que a gente precisa ter isso muito claro. Então, na hora da gente tomar nossas decisões, a gente precisa tomar nossas decisões políticas certas, com pessoas certas, e parar de dizer que política é coisa suja. Política é algo extremamente importante com pessoas que, de fato, são sérias e têm pessoas sérias. Não dá para a gente falar. Eu fico triste quando eu escuto alguém falar mal do Brasil. A gente tem que parar de falar mal do Brasil, tem que falar mal das pessoas, ou falar a verdade das pessoas que são sem vergonha. Agora, o Brasil é um país maravilhoso. Eu acho que se for para falar mal do Brasil, pega a mochila e vai embora. Vai para outro país, então, se não quer ficar aqui e ajudar o Brasil a ser aquilo que ele é. Então, Toninho, a FETAESC tem uma preocupação grande, faz seminários, faz debate, capacita a gente, treina a gente, orienta a gente, capacita pessoal para pegar crédito fundiário e o governo do Estado sucateia a estrutura toda que daria benefício ou que poderia dar esse benefício do crédito fundiário. Faz a demissão só porque achou que tinha que fazer. Faz a demissão da equipe toda e até agora nós pedimos esclarecimento, informação, quem vai ser o responsável para atender aquele espaço que ficou aberto com a demissão de

0: colaboradores ligados de forma direta na questão fundiária, na regularização dessa questão do fundo de terras, do crédito fundiário e por aí vai embora. Não tivemos a resposta, mas continuamos o treinamento. Semana que vem a vida segue, nós vamos capacitar mais pessoas e vamos continuar batendo na porta, porque esse é o nosso papel, esse é o nosso dever, graças aos nossos sindicatos que nos dão suporte. A gente vai lá bater na porta e não vai lá para fazer crítica a esse governo que está aqui, a outro que virá, a outros que passaram. Nós vamos lá propor. E eu queria aqui lembrar, e através dos microfones da Rádio Imigrante, fazer com que as pessoas lembrem isso. Ao grande erro das nossas lideranças, dos nossos governantes, é não ouvir o setor produtivo. Isso vale para o crédito rural, vale para as políticas públicas, vale para as políticas previdenciárias. Tiraram o direito do agricultor, do dirigente sindical, dar uma declaração de comprovação de atividade para um agricultor e assim por diante. Tudo isso parece que o movimento sindical, organizativo, cooperativo está atrapalhando a vida dos governantes. E ao contrário, é eles que entraram na contramão e esqueceram. Quando nós tínhamos cadeira cativa, oportunidade de fazer as proposições, elas têm rendido muito mais do que estão rendendo hoje.
1: Presidente, olha só, me chamou a atenção nessa tua fala ali, eu vou colocar em relação ao tamanho da nossa agricultura familiar do estado de Santa Catarina, que nós representamos ali 70, 80, 60, quase 90% algumas atividades. Eu não sei se de repente eu estou me enganado ou não, mas uma pauta das nossas reivindicações da agricultura familiar aqui do estado de Santa Catarina, marcada com o governador do estado, isso aconteceu ou não? E se não aconteceu, por que que não aconteceu?
0: Nós entregamos um caderno com a nossa pauta e tivemos o retorno de dois pontos que não eram nem ponto de pauta. Então, isso são questões. E a FETAESC, porque às vezes algumas pessoas podem fazer crítica, dizem, não, mas a FETAESC não se apresenta, não chama, não fala. Sempre fizemos isso. Tivemos em épocas passadas governadores, que eu não vou ficar aqui citando o nome, que visitavam a FETAESC, que vinham aqui nas nossas assembleias ouvir, e com certeza em outras organizações também. Então é isso que está faltando. Nós queremos propor aquilo que interessa para o desenvolvimento de Santa Catarina. Não precisa o Walter sair na foto. Não precisa botar o nome da FETAESC na foto. Agora precisa botar o interesse do agricultor, daquele cidadão que está lá na ponta levando tapa na orelha do lado esquerdo e do lado direito e continua teimando. Ele está lá porque é um cidadão persistente. E aí, Toninho, você levantou uma coisa importante. Qual é o espaço que nós ocupamos em termos territorial da agricultura do espaço brasileiro? 1,1% do território. Somos a sexta economia. 94,5% das propriedades são pequenas, são de agricultura familiar, onde trabalha o homem, a mulher, o filho que ainda ficou lá na roça. Eventualmente contratamos alguma mão de obra, mas que é muito pouca. Alguns 30, 40 dias, às vezes numa hora de safra, de fumo, de outra atividade. E nós estamos lá trabalhando, empregamos mais de 500 mil de pessoas na atividade que rende e colocamos lá metade. Não vamos exagerar. Poderíamos dizer que é mais, mas vamos falar pelo menos a metade daquilo que nós utilizamos para nos alimentar todos os dias, vindo lá da agricultura familiar. E qual é o retorno que está sendo dado para esta agricultura familiar? Qual é a atenção que está sendo dado para o sindicato do Vale do Araranguá, todos eles, a começar por Meleiro e parar lá na ponta, na divisa com o Rio Grande do Sul, lá em Passo de Torres, ou voltando aqui para a região do Cimo? Qual é a importância que está sendo dada para esse sindicato que faz mais de 50 anos que está lá fazendo a representação da necessidade desses agricultores? E aí eu pergunto para os agricultores. Os agricultores estão valorizando também esse sindicato? Esta organização que está lá, que começou antes do Toninho, que está com o Toninho, que está com o Moacir lá no Turvo, que está com o nosso companheiro Nicanor lá no Sombrio, que está com, enfim, eu não vou citar nomes para não utilizar o tempo, mas todos se sintam contemplados aqui, que construíram essa história da FETAESC com 58 anos, que já teve no passado um secretário de agricultura despachando uma vez por mês dentro da sede da FETAESC, ouvindo a demanda trazida por quem? Pelos dirigentes sindicais, pelos nossos diretores de sindicatos da época. Depois vai se esquecendo, esquecendo os governadores, o governador, o presidente da República, as autoridades, penso que elas são donas do Estado e da União. Elas não são. É passageiro, assim como eu não sou dono da FETAESC. Sou um cidadão que estou passando por aqui pela FETAESC e devo fazer a minha parte, representar o sentimento, a necessidade e a demanda da agricultura familiar. Se eu não quiser fazer isso e não quiser ouvir nossos dirigentes e o clamor e a demanda dos agricultores, eu tenho que ter a grandeza de entregar o cargo. Essa é uma questão que as nossas autoridades precisariam entender desta forma. O nosso agricultor seria mais bem atendido. Precisa ouvir quem gera renda, quem faz a engrenagem girar nesse país, que é o setor produtivo, a agricultura familiar, o produtor médio, o grande produtor que mexe com a exportação, enfim, esta área, porque Santa Catarina, tirando a agricultura, me diz o que sobra.
1: Muito bem, Walter, porque nós da agricultura familiar, o agricultor familiar do estado de Santa Catarina, ele precisa conversar com as pessoas que dirigem este estado, das necessidades da agricultura familiar, como você colocou, das preocupações em relação à questão tempo, questão preço, enfim. Nós precisamos, na verdade, de políticas que venham favorecer, nada de graça não, mas que venha contribuir para que nós da agricultura familiar possamos em sonhar em ter uma sucessão familiar da nossa altura e cada vez melhor. Presidente, diante do horário, eu gostaria que você fizesse, então, as suas considerações ali neste espaço aqui para o programa de hoje.
0: Toninho, para ti, para todos os companheiros dos sindicatos, os nossos colaboradores que estão lá todo dia trabalhando, as diretorias, a Rádio Imigrantes, que faz sempre dar essa oportunidade, e a todos que tiveram ligado. Eu queria dizer o seguinte, aquele pouquinho que eu falei é cheio de boas intenções para que Santa Catarina seja cada vez melhor. É um estado maravilhoso, todo mundo quer vir para cá. Então imagina que lá nos outros está pior. Olha como está a situação de outros. Nós aqui ainda conseguimos respirar. Então vamos fazer o seguinte, gente, vamos fazer um acordo entre nós de que a gente vai trabalhar de forma conjunta. O urbano e o rural, a cidade e o campo, cidade e a roça, vamos trabalhar junto. Nós somos trabalhadores, consumidores e geradores de riqueza. O homem da farmácia, ou da padaria, ou da loja, da pequena indústria, da média indústria, o pequeno, médio agricultor, o agricultor familiar, o funcionário público, nós somos pessoas de Santa Catarina. Vamos fazer uma Santa Catarina cada vez melhor. E o agricultor, eu queria recomendar para encerrar a minha fala. Quando você tem dúvida, vai lá no Sindicato dos Trabalhadores Rurais. O sindicato faz milagre, não faz, mas ele encaminha a tua demanda. Vai lá, companheiro. Ajuda essa estrutura a ficar forte, porque senão os nossos antepassados vão ficar tristes que nós abandonamos uma luta que eles fizeram com tanto sacrifício, quando era proibido fazer sindicalismo. Hoje dá para fazer sindicalismo, mesmo que eles não nos escutam às vezes, mas dá para fazer. Eu deixo aqui o meu abraço, a minha saudação, o meu muito obrigado, que Deus nos proteja, nos dê saúde, que vontade não nos falta, para nós e para os nossos dirigentes sindicais, e para os agricultores e para a sociedade catarinense como um todo. Um grande abraço a todos e até uma próxima oportunidade.
1: Obrigado, presidente. Nós da Associação Rádio Imigrantes te agradeço por mais uma participação do nosso informativo aqui dos sindicatos da nossa Associação Microrregional do Vale do Araranguá. Nós estamos aí também iniciando a declaração do ITR, que já iniciou hoje, né? E vai até o dia 30 de setembro, mas vocês não deixem para o último dia. E também ontem, Domingo dos Pais, né? Domingo dos Pais, parabenizar todos os papais pelo seu trabalho, pela sua dedicação, proteção, né? E junto aos seus filhos, que costumam chamar de meu pai, meu nono, meu amigo. Então vai uma mensagem ali com o Tonico Tinoco, meu velho pai. Enquanto isso, né, agradecer aí pela audiência, obrigado pela sintonia. Moro, o nosso muito obrigado por estar aqui com a gente, aos nossos patrocinadores e a Imigrantes. E até segunda-feira, com a graça de Deus. Até lá!

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4: Agora faltando 28 minutos para as 13 horas, o tempo é bom em Turvo, temperatura marcando 16 graus e 5 décimos. No Clube do Ouvinte, vem aí o Agronegócio Hoje, o informativo FECO Agro e, na sequência, variedades.
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7: Crise do agro avança para além da porteira. Empresa aérea subsidiária da Azul vai operar programa de voos regionais em Santa Catarina. Região Oeste será beneficiada. Essas e outras notícias logo após a nossa mensagem cooperativista.
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7: Alô, amigos gaúchos e catarinenses, eu sou René Roberto e hoje é segunda-feira, começando mais uma semana, edição de 10 de agosto de 2026. E essas são as notícias. A empresa aérea Azul Conecta venceu a licitação do programa Voa Mais SC. A empresa foi a única a apresentar uma proposta no processo licitatório e foi confirmada vencedora com a publicação do resultado no Diário Oficial do Estado na edição do último dia 29 de julho. A assinatura da ordem de serviço será marcada para a primeira quinzena de agosto e o início das operações está previsto para o mês de novembro. O investimento do governo do estado no programa através da Secretaria de Portos, Aeroportos e Ferrovias poderá chegar a R$ 22,5 milhões para o ano inicial de contrato. Concluímos mais uma etapa desse processo. Agora conhecemos a empresa que prestará o serviço e na próxima semana já vamos iniciar as tratativas para discutir os detalhes operacionais do programa. É um projeto inovador no Brasil e temos confiança que será um marco na retomada dos voos regionais em Santa Catarina, afirmou o secretário Ivan Amaral. Preço das passagens foi definido no edital e varia entre R$ 315 e R$ 824,85, conforme as distâncias. As rotas e frequências serão definidas pelo Estado. O programa iniciará com atendimento a 10 cidades e poderá receber alterações conforme a demanda apresentada. A gestão do Voa Mais SC será da Secretaria de Portos, Aeroportos e Ferrovias e a construção foi um trabalho conjunto das secretarias do governo. Além da secretaria principal, integram o grupo técnico, a as Secretarias da Fazenda, Planejamento, Casa Civil e Procuradoria-Geral do Estado. Com essas novas linhas aéreas, diversas cidades do oeste catarinense terão mais facilidade para se deslocar direto a Florianópolis para fazer a conexão com outros estados sem precisar de se deslocar até Chapecó. Estão previstos voos de e para São Miguel do Oeste, Joaçaba e Caçador no Oeste, além de Blumenau, Lages, Correia Pinto, Jaguaruna, Forquilinha e Joinville, em outras regiões do estado. Produtores rurais, técnicos e profissionais da bovinocultura de leite participaram de uma oficina técnica sobre o manejo de pastagem de inverno realizada no município de Braço do Norte, sul de Santa Catarina. O encontro reuniu cerca de 70 participantes e levou orientações práticas para aumentar a produtividade e melhorar o aproveitamento das áreas destinadas à alimentação do rebanho. A iniciativa foi do Sistema Faesc-Senar, em parceria com o Sindicato Rural de Braço do Norte. Durante a programação, foram apresentados conteúdos sobre o manejo de cultivares de aveia e azevém, adubação de pastagens e os critérios técnicos para a entrada e saída das vacas dos piquetes. Os participantes também receberam orientações sobre a importância da análise do solo antes da implantação das culturas, além de recomendações para correção e adubação. Outro destaque foi a escolha das sementes, levando em consideração fatores como clima, tipo do solo, sistema de produção e as necessidades de cada propriedade. A área demonstrativa contou com 7 variedades de azevém e 5 cultivares de aveia, permitindo aos produtores comparar o desenvolvimento das plantas, identificar as opções mais adequadas para cada realidade. A apresentação foi conduzida pelo técnico de campo da assistência técnica e gerencial, Elder Blemer Bland, com a participação de outros profissionais que atuam na cadeia produtiva do leite. Para o presidente do sistema Faesc-Senar, José Zeferino Pedroso, os resultados obtidos nas propriedades atendidas comprovam a importância da assistência técnica e gerencial. Segundo ele, a assistência técnica e gerencial cumpre de forma exemplar seu papel a impulsionar a evolução socioeconômica dos produtores e ao difundir tecnologias e práticas de gestão voltadas à produção de alimentos em harmonia com o meio ambiente. A oficina faz parte das ações de capacitação e assistência técnica desenvolvidas pelo Sistema Faesc-Senar com o objetivo de fortalecer a produtividade, a gestão e a sustentabilidade das propriedades rurais catarinenses. A cooperativa Sersul revitalizou uma importante rede de distribuição de energia elétrica que interliga as comunidades de Turvo Baixo, em Turvo, e Taquaruçu, em Ermo. A obra integra o plano permanente de investimentos da cooperativa para fortalecer o sistema elétrico, ampliar a confiabilidade do fornecimento e preparar a infraestrutura para o crescimento da demanda energética da região. A nova estrutura conta com tecnologia mais moderna, utilizando cabos protegidos e rede compacta, proporcionando maior segurança operacional e reduzindo a incidência de desligamentos provocados por intempéries climáticas, contato com vegetação e outros fatores externos. De acordo com o engenheiro eletricista responsável técnico da cooperativa Sersul, Rômulo Grecchi, a modernização traz benefícios importantes para o sistema de distribuição. Ele disse, a nova rede foi projetada para oferecer maior resistência às condições climáticas adversas e também para suportar o aumento das cargas atuais e futuras. Além disso, ela passa a desempenhar um papel estratégico no sistema, servindo como alternativa de alimentação elétrica para o município de Ermo e para as localidades de Soares e Sanga da Toca, em Araranguá, ampliando a segurança e a flexibilidade operacional da rede. O presidente da cooperativa Sersul, Andrei Maganin, explica que os investimentos refletem o compromisso da cooperativa com a qualidade da energia fornecida aos associados e consumidores. Afirmou, nosso trabalho é realizado com planejamento e responsabilidade, sempre pensando no futuro das comunidades atendidas pela Sersul. Investir em infraestrutura significa garantir mais confiabilidade, segurança e capacidade para acompanhar o desenvolvimento de nossa região. Seguimos comprometidos em modernizar o sistema elétrico e oferecer um serviço cada vez melhor para todos, ressaltou o presidente Maganin. E a seguir, depois da nossa mensagem cooperativista, nossa última notícia. Crise do agro avança para além da porteira. Aguardem.
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7: Muito bem, estamos voltando aqui dos estúdios de rádio da Fecoagro em Florianópolis, capital do estado de Santa Catarina. E agora, atenção para a última notícia. Quando um produtor rural entra em recuperação judicial, o impacto não fica restrito à fazenda. Ele costuma percorrer lentamente toda a cadeia do agronegócio, atingindo fornecedores de insumos, fabricantes de máquinas, transportadoras, cerealistas e até instituições financeiras. Levantamentos mostram que a cadeia do agronegócio hoje reúne 303 empresas em recuperação judicial, mas alguns segmentos apresentam aceleração expressiva. O número de atacadistas de máquinas agrícolas em recuperação cresceu 88,9% em um ano. Nas revendas de defensivos e fertilizantes, o avanço foi de 32,4%. Entre os atacadistas de matérias-primas agrícolas, a alta chegou a 64,7%. Nos laticínios, o crescimento foi de 21,2%. Com crédito travado e dívidas em alta, o agro recorre ao governo federal. Soma 98 bilhões de reais em dívidas para recuperação extrajudicial em 2026. Para Cláudio Damasceno, sócio sênior da RGF, existe agora uma defasagem natural neste processo. O produtor deixa de pagar primeiro, depois de cerca de 3 trimestres, esse efeito aparece nas empresas que dependem dele. Essa lógica ajuda a entender por que o setor de máquinas costuma reagir mais lentamente às crises agrícolas. Quando a margem desaparece, o produtor adia investimentos, posterga a renovação da frota, reduz compras de equipamentos e renegocia financiamentos. O mesmo acontece com fertilizantes, defensivos e serviços. O cenário atual reúne praticamente todos os ingredientes para esse efeito cascata. O preço de diversas commodities agrícolas caiu nos últimos anos, enquanto juros elevados mantiveram alto o custo financeiro. A isso se somaram custos de produção ainda pressionados, eventos climáticos e dificuldades para obtenção de crédito. Segundo o especialista Cláudio Damasceno, mesmo com o início da queda da Selic, o alívio não chega imediatamente ao campo. A defasagem para a redução dos juros e o efeito sobre a lavoura é de aproximadamente um ano. Essa demora faz com que muitos produtores busquem alternativas como operações de barter, nas quais o pagamento pelos insumos é feito com parte da futura produção. Isso quer dizer que a recuperação judicial não é um problema do produtor rural. É um termômetro antecipado da saúde financeira de toda a economia do agronegócio. 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Fecoagro Santa Catarina, 51 anos.
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4: 14 minutos estão faltando para as 13 horas. O tempo é bom em Turva, céu azul pintado de azul. Temperatura 16 graus e 7 décimos. Estamos apresentando o Clube do Ouvinte, oferecimento da Associação Irmã Úrsula. Agora, no programa, é hora de...
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0: 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Próxima edição às 15 horas, na voz do Gabriel Mantovani.
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0: Agora faltando 9 minutos para as 13 horas, o Clube do Ouvinte para a Associação Irmã Úrsula. Nosso ouvinte Zulei está pedindo música para oferecer para a Renata Toledo Angeloni, né? Que a partir de hoje está de férias aqui da programação da Imigrantes FM e também para todos os gremistas que o Grêmio, né, venceu. É no último sábado, a equipe do São Paulo. Ela pediu e vai ouvir aqui na programação do Clube do Ouvinte. Sol Vermelho, na voz do Amado Batista. 9 para 1 da tarde. Boa tarde.

Amado Batista, aqui no Clube do Ouvinte, Sol Vermelho. Grande ouvinte, Paulo, lá do Ermo, está dando um boa tarde especial aqui para a gente, oferecendo música para todos nós aqui da Imigrantes, também para o Samuel da Saúde, o Jailson Machado, também para o Simon. Uma boa tarde, um ótimo começo de semana para todos nós. Ele pediu e vai ouvir... Rosa Branca. Faltando 5 minutos para as 13 horas. Boa tarde.

0: Clube do Ouvinte, Bruno de Marrone, esqueci, antes, Rosa Branca com Dionel e Patriarca. O programa para a Associação Irmã Úrsula retorna após o intervalo comercial, pontualmente 13 horas.
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8: A maneira como você fala sobre você mesmo exerce um impacto profundo na sua autoconfiança. As palavras têm o poder de esculpir a forma como você percebe e enfrenta o mundo e te fazem acreditar em suas habilidades e valores. Se frequentemente você usar uma linguagem negativa ao falar sobre você mesmo, essa prática pode corroer sua confiança e autoestima. Críticas internas e autodepreciação criam uma narrativa de incapacidade e insegurança, o que pode levar a um ciclo de dúvida e inação. A prática constante de afirmações positivas e reconhecimento das próprias conquistas, por menores que sejam, fortalece sua autoconfiança e te deixa preparado para enfrentar desafios. Lembre-se, as palavras que você usa para falar sobre você mesmo moldam sua autoconfiança, te tornando uma pessoa mais positiva e carinhosa em relação a você mesmo. Aqui é o palestrante Beto Bom Dia e essa foi a mensagem motivacional de hoje para você. Bom dia!
0: 13 horas e 4 minutos, o Corpo de Bombeiros de Turvo acompanhou na manhã de hoje um acidente de trânsito, um capotamento de veículo pesado na Serra da Rocinha, em Timbé do Sul, aproximadamente no quilômetro 50. A vítima, um condutor conduzido por populares para o hospital do município. A guarnição foi acionada para atendimento de ocorrência de capotamento de veículo. No local, foi constatado um veículo pesado do tipo carreta transportadora de container lateralizado sobre a pista de rolamento. O ocupante do veículo já havia sido conduzido ao hospital por populares antes da chegada da guarnição. A guarnição realizou a prevenção e sinalização do local, permanecendo em apoio até a chegada da Polícia Rodoviária Federal e da Defesa Civil do município. Foi constatado derramamento de óleo combustível sobre a pista com escoamento em direção à área de mata nativa. Diante da situação, foi realizada a contenção e absorção do líquido mediante aplicação de pó de serra, serragem sobre a pista atingida. Posteriormente, a Defesa Civil concluiu o trabalho de absorção do líquido utilizando pó de serra transportado em caminhão caçamba. Após a chegada e assunção da com ocorrência pela Polícia Rodoviária Federal e pela Defesa Civil, a guarnição deixou o local, ficando a ocorrência aos cuidados dos referidos órgãos. 13 horas e 5 minutos agora. No Clube do Ouvinte, para a Associação Irmã Úrsula, Zé Henrique e Gabriel.
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0: Chico Amado e Xodó, tem alguém no seu lugar? Zezé de Camargo e Luciano, Indiferença. Zé Henrique e Gabriel, Mala Amarela. Este é o Clube do Ouvinte para a Associação Irmã Úrsula em Turvo. A gente faz um intervalo comercial e volta já para a sequência do programa. 13 horas e 16 minutos.
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6: Você sabia que um polvo tem 3 corações? Os polvos têm 3 corações, 2 bombeiam sangue para as brânquias e 1 para o resto do corpo. Curiosamente, quando o polvo nada, o coração principal ele para de bater, o que explica porque esses animais preferem se arrastar ao invés de nadar. É mais eficiente energicamente falando. E tem mais, o sangue deles é azul, porque contém cobre em vez de ferro. Essas criaturas são verdadeiros alienígenas do fundo do mar, com habilidades incríveis como mudar de cor e escapar de quase qualquer lugar.
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0: 13 horas e 19 minutos, 1 da tarde, 19 minutos. O tempo é bom aqui em Turvo neste momento. Você está ligado aqui no Clube do Ouvinte. Hoje é segunda-feira, 10 de agosto de 2026. Temperatura marcando 17 graus, o céu é azul, pintado de azul. Vamos abrir mais um bloco de sucessos no Clube do Ouvinte. Quem abre este bloco é... João Mineiro e Marciano.
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0: Crises de amor.

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1: Clube do Ouvinte, César Benotti, Fabiano, será? Christian Ralph, mande a solidão para outro lugar. Rick Render, Eu Mereço. E João Mineiro Marciano abrindo o bloco Crises de Amor. 27 para as duas, intervalo comercial. O Clube do Ouvinte volta já para a Associação Irmã Úrsula.
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1: Agora faltando 24 minutos para as 2 horas da tarde. Daqui a pouquinho, Gabriel Mantovani, o Mantovani Milagres, apresentando o Conexão 94,1 durante as férias da Renata Toneto Angeloni. 4 da tarde, JP Brognoli comandando o Happy Hour Sertanejo, o Comitiva Sertaneja. 18 horas, a tradicional oração da Ave Maria, na voz do Edson Cardoso. E depois tem o Comitiva Sertaneja, na voz do narrador das arrancadas, o Vanderlei Bordignon. Vamos abrir mais um bloco de sucessos? Vem aí então, abrindo esse bloco, Butterfly, com Zezé de Camargo e Luciano.

0: 14 minutos para as 2 da tarde, milionário.
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0: É, milionário José Rico, pão de mel, Leonardo Eduardo Costa, uma vez por mês, e abriu o bloco Zezé de Camargo e Luciano, Butterfly. Vamos para o intervalo comercial, voltamos então na sequência para o último bloco de sucessos desta tarde de segunda-feira.
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0: 12 minutos para as 2 horas da tarde, para a Associação Irmão Úrsula, estamos colocando um ponto final no Clube do Ouvinte, desta segunda-feira, 10 de agosto de 2026. Gabriel Mantovani, o grande Mantovani Milagres, vem aí para apresentar o Conexão 94,1 até às 16 horas. 4 da tarde, JP Brognoli apresenta o Comitiva Sertaneja. 18 horas, a tradicional oração da Ave Maria na voz do Edson Cardoso. E depois, o Vanderlei Bourdignon comanda a partir das 7 da noite a parte do Comitiva Sertaneja. Nós vamos retornar amanhã, né? Dentro do nosso Café com Notícias. Obrigado pelo carinho da sintonia e também da audiência. Continue sempre ligado conosco aqui, 94,1 Imigrantes FM de Turvo, Santa Catarina.
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0: E para fechar esse bloco de sucessos, eu abro então o último bloco, faltando 11 para as 2, com Gilberto e Gilmar, o Pinguço. Boa tarde.

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3: Temperatura.
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14 horas e 5 minutos, iniciando aqui mais um Conexão 94,1. Hoje na voz um pouco diferente, minha do Gabriel Mantovani. Enquanto Renata está tirando suas férias, desejamos então tudo de bom para a Renata nessas férias. Quem assume o Conexão 94,1 sou eu, Gabriel Mantovani. São 14 horas, 5 minutos, 16 graus em Turvo. E se você quiser participar da programação, é só pedir a sua música, fazer seu pedido musical pelo WhatsApp 988-26-1042. Vamos iniciando então a programação com sucesso internacional. Lasgo, Summertime.

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6: Horas e 19 minutos, você está na 94,1, conexão 94,1, continua em sua programação com muito sucesso musical. Logo mais, na programação teremos Arquivo C, hoje na voz de Gabriel Mantovani, enquanto a Renata tira suas férias. Vem aí então, sucesso nacional, Titãs, Marvin e Engenheiros do Havaí, terceira do plural.

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4: 14 horas e 29 minutos, então vamos de Arquivo C na programação da 94,1. E hoje no Arquivo C temos um artista muito especial, Cian Paul Ryan Francis Henriques. Cian Paul. Ele foi um rapper, cantor e compositor jamaicano amplamente reconhecido por ajudar a levar o dancehall e o reggae para o mercado musical global no início dos anos 2000. Alguns álbuns de sucesso. Após lançar o seu álbum de estreia Stage One, em 2000 ele alcançou o estrelato internacional com seu 2º álbum de estúdio, Dutch Rock, que venceu o Grammy de melhor álbum de reggae e vendeu milhões de cópias mundialmente. Em seguida, lançou o bem-sucedido The Trint, em 2005. Ele é conhecido por um extenso catálogo de sucessos marcantes, incluindo Game the Light, Temperature, Like Glue e We Be Burning. Cian Paul construiu uma reputação como um dos maiores artistas requisitados para parcerias dos universos pop e rock, da música latina e eletrônica, emprestando seu fluxo vocal inconfundível a sucessos globais. Cian Paul continua realizando turnês internacionais de grande porte, se apresentando em festivais ao redor do mundo e lançando novas músicas, como seus projetos de estúdio em recentes Live In e Searcha. Além da música, ele mantém um forte engajamento em projetos de desenvolvimento comunitário e ajuda humanitária por meio da Cian Paul Foundation na Jamaica. Então, Cian Paul, além de um grande artista, compositor, rapper e cantor, ele tem as suas ações aí muito bem feitas pelo mundo. Então vem aí sucesso de Cian Paul, Made Love, Other Side of Love e Hold One.

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1: Serviço de Utilidade Pública. Obituário. Veio a óbito hoje o Sr. Volney Pitts, aos 80 anos de idade, residente na Cidade Alta, em Turvo. Seu corpo será velado a partir das 15 horas na Casa Mortuária de Turvo, e seu sepultamento dar-se-á amanhã no cemitério desta cidade, havendo antes celebração das exéquias às 9 horas do mesmo local. Noticiamos o óbito do Sr. Volney Pitts, aos 80 anos de idade.
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1: FM, 14 horas e 43 minutos, e por aqui seguimos no Conexão 94,1. Logo mais no Comitiva Sertaneja, João Paulo Bronholi acompanha vocês, ouvintes. Azulei já deixou sua mensagem aqui, falou que tá fritando uns bolinhos de chuva por lá. Obrigado então, valeu Azulei, um ótimo café da tarde e vê se chama nós pra ir comer uns bolinhos de chuva. Pra você que está acompanhando a programação da 94,1 e quiser fazer que nem Azulei, é só entrar em contato pelo WhatsApp 988-26-1042. Seguimos na programação da 94,1 com sucesso. Pitty na sua estante.
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2: A trilha nos identifica, variedades em sua terceira edição aqui na 94,1. Vende-se dois lotes urbanos de 23 por 25 metros localizados no centro de Ermo. Contato para mais informação, 48988-367141. E com essa informação, fechamos a terceira edição do Variedades aqui na programação da 94,1.
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2: Quinze horas e 4 minutos, fechando por aqui mais um Conexão 94,1. Hoje você ouviu Conexão 94,1 na voz de Gabriel Mantovani. Renata, nas suas férias, já está lá doando sangue, fazendo bem, não para nem um minuto. Eu então me despeço da programação. JP Brognoli no Comitiva Sertaneja assume os microfones às 4 horas da tarde. Amanhã eu retorno na folga da Renata no Conexão 94,1. Na sequência musical, Guilherme Arantes, Cheia de Charme. 94,1 Imigrantes.
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5: Você sabia? Edição Folclore Brasileiro. Mesmo não tendo nascido no Brasil, o lobisomem ganhou força por aqui. A lenda fala de um homem amaldiçoado que, nas noites de lua cheia, se transforma em um lobo feroz. Ele vagueia nas estradas e ataca quem encontra. Em muitas cidades do interior, ainda há quem jure ouvir os seus uivos, cortando o silêncio das madrugadas.
6: E essa informação, você já sabia?
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4: Temperatura. 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
4: Temperatura.
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5: Legal, legal, gente. Minhas saudações a você que nos acompanha nesta segundona 10 de agosto. Segundou, semanou, né? Que a sua semana seja próspera, seja positiva em todos os sentidos. Aquele abraço apertado do JP Brunholi. Estamos iniciando mais uma edição do Comitiva Sertaneja. Mas você sabe, né? Muita moda sertaneja, muita informação, muito entretenimento. E é óbvio, você participa com a gente, fica à vontade aí. 35250321 ou WhatsApp no 988261042. Tempo bom, 15 graus e a temperatura. Aquele abraço apertado do JP Brunholi. Tá em casa, tá no trabalho, trafegando pelas rodovias da nossa região. Obrigado pela carona também. Por aqui o programa sempre com a força, né? 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Turvo, Jacinto Machado e também na cidade das avenidas, Araranguá. Às 4 horas e mais 2 minutos, Henrique Juliano, Última Saudade.

0: coisa boa. Obrigado, Padu.
1: Que isso, meu, que DVD lindo.
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3: Guilherme Benuto, menos é mais. Matheus Fernandes.
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0: 94 FM tocando as melhores. Guilherme Benuto. Com Menos é Mais e Matheus Fernandes. Grau de Maluca. Gilberto e Gilmar assino com X. E a primeirona, Henrique e Juliano. Última Saudade.
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1: Agenda intensa aí, diz Zezé, no último final de semana, né? E nesse projeto rústico, esse projeto aqui ficou show de bola pra caramba. A gente curte essa daqui, ó. Volteiro que toma numa!

Zé de Camargo, vou ter que tomar uma. Boa segunda, boa semana pra você. Dentro de instantes, estamos de volta, tá bom?

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5: Legal, 4 horas e mais 17 minutos. Já temos participações aqui no Whats, vamos atualizando. A Zulei tá feliz pra caramba pela vitória do Grêmio no último final de semana, em cima do São Paulo. Vou tocar um Leandro e Leonardo pra você, Zulei. O Itamar, lá na Cidade das Avenidas, Araranguá. Vou tocar assim, Chitãozinho e Chororó, deixei de ser cowboy por ela. Boa tarde, JP. Roda aí pra mim o Voo do Condor. Para mim curtir aqui sentadinho. Agora vou tomar um chimarrão, ficar de boa aqui e descansar um pouquinho. É o Índio, o Valdoir lá de Balneário Gaivota. É Balneário Gaivota, Araranguá, Timbé do Sul. Todo mundo curtindo a programação da ZYV 314. Bora seguindo nessa vibe então, chegando Horizonte Azul.

0: 94 FM, Mato Grosso e Matias, o Voo do Condor. Chitãozinho e Chororó, Deixei de Ser Cowboy por Ela. E Leandro e Leonardo, Horizonte Azul. 4 horas 30 minutos.
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0: E motorista encaminhado ao hospital após carreta capotar na BR-285. Um homem foi encaminhado ao hospital após uma carreta capotar na BR-285 na manhã desta segunda-feira, dia 10. O acidente foi registrado por volta das 8 horas e 10 minutos, no quilômetro 50 da Serra da Rocinha, em Timbé do Sul. Segundo o Corpo de Bombeiros, quando a guarnição chegou ao local, o motorista da carreta já havia sido encaminhado ao hospital por pessoas que passavam pelo trecho. Durante o atendimento, foi constatado o derramamento de óleo combustível sobre a pista, com escoamento em direção à área de vegetação. Para conter o vazamento, foi realizada uma contenção com a utilização de serragem sobre a área atingida. A Defesa Civil concluiu o trabalho de absorção do líquido e as causas do acidente não foram informadas. 4h31, um breve intervalo, até daqui a pouquinho.
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2: 94 FM, 4h33. Vino em Sombrio, obrigado pela tua sintonia, Vino. A Fabiana em Santa Rosa do Sul. Boa tarde, JP. Toca a rainha musical Fígado de Aço. É o Banana lá em Jacinto Machado. Muito obrigado, Banana. Boa tarde, quero ouvir a música com Ana Castela. Não te esqueci. Sou a Terezinha da Vila Progresso. Obrigado pelos toques, pelas participações que chegam por aqui nesta segundona, início de semana, né? Hoje, 10 de agosto. E eu quero mandar um forte abraço pro Beto e pro Carlinho, dupla pai e filho. Eles que estiveram presentes no último sábado aqui no Banco de Bar. Né? Sábado foi véspera do Dia dos Pais. E coincidiu aí, né? E recebemos a dupla pai e filho. Que bacana. Parabéns aí pelo trabalho, parabéns pela musicalidade. E até uma próxima, se Deus quiser, tenho certeza que ele quer. Deixa eu dar uma olhadinha aqui na temperatura, né? A gente começou o programa aí com ela na marca dos 15 graus neste momento. É, caiu um grau aí, 14 graus nesse momento. Bora de rainha musical e o Fígado de Aço.

0: 94 FM, grande sucesso de Mato Grosso e Matias, foi pensando em você. Ana Castela, É Que Eu Não Te Esqueci, e Rainha Musical, Fígado de Aço, as melhores. Na sequência vem aí, o Agro em Destaque desta segundona. E alta dos fertilizantes pressiona custos da próxima safra.
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2: O aumento dos preços internacionais de fertilizantes entrou no radar dos produtores brasileiros que já começam a planejar a safra 2026-2027. A maior pressão vem dos fertilizantes nitrogenados, principalmente a ureia, que teve alta de 50% em maio na comparação com o início do ano. O movimento ocorre antes do período em que o Brasil amplia as compras de insumos para o plantio de soja, milho e outras culturas de verão. Como o país depende fortemente das importações de fertilizantes, tensões do mercado internacional podem elevar custos e aumentar a volatilidade dos preços. Se a alta persistir, a pressão tende a aparecer com mais força nas planilhas de custeio da próxima safra, especialmente no milho. De Florianópolis, da Rede de Notícias Acaert, Carol Denardi.
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0: Noventa e quatro FM, 4h46. Oh, maravilha! Mais uma participação aqui. Boa tarde, JP. Dá pra colocar aí pra nós, Eduardo Costa, Sapequinha? Ofereça a todos da família Imigrantes. Um abraço e boa semana a todos nós. Valmir de Oliveira, Rio Mania, Criciúma. Muito obrigado, Valmir. O Nino da Rodoviária, Nino Taxista, também nos contactou aqui através do 3525-0321. Pedindo aí para todos os ouvintes, também para o filho Alexandre. Tocar também Agenda Rabiscada. É, 3525-0321 ou Whats no 988-26-1042. Manda brasa aí na programação, hein? Começamos aí a semana de buenas, né? Com aquele pensamento positivo. 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Hora de Eduardo Costa.

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2: Mais um bloco foi fechado aqui na 94. São 5 horas em ponto. Felipe Araújo com Panda, Ponto G. Traia Véia, Toque de Mágica. Cleiton e Camargo, Agenda Rabiscada. E Eduardo Costa, Sapequinha. Vamos então com...
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2: Isso mesmo, tem informação. E terremoto atinge a Colômbia. Deixa mais de 100 mortos e causa desabamentos. Um terremoto de magnitude 7,4 graus na escala Richter atingiu a Colômbia nesta segunda-feira, dia 10. O epicentro foi uma localidade a 5 quilômetros da cidade de San José del Palmar, que fica a cerca de 400 quilômetros da capital Bogotá. O sismo ocorreu a uma profundidade de 96 quilômetros. Segundo o presidente Abelardo de la Espriella, são pelo menos 111 mortos no país. Em pronunciamento à nação, Espriella acrescentou que 87 pessoas ficaram feridas e que dezenas de prédios foram destruídos em diversas cidades. O governo nacional mobilizou todos os seus recursos para proteger vidas, auxiliar as comunidades afetadas e prestar auxílio onde quer que seja necessário. A prioridade número um é resgatar as pessoas presas sob os escombros, disse ele em um pronunciamento à nação ao declarar estado de emergência nacional. Então, terremoto atinge a Colômbia, deixa mais de 100 mortos e causa desabamentos. E o presidente declarou aí estado de emergência nacional. Terremoto de 7,4 graus na escala Richter. Vamos para um breve intervalo e voltamos na sequência.
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2: Imigrantes, 5 horas e mais 3 minutos, o tempo vai passando rapidamente, neste início de semana, né? Daqui a pouquinho temos fatos desconhecidos, tem direto da redação, tem previsão do tempo, oração da Ave Maria. Muito conteúdo, lembrando que hoje o programa segue até as 8, né? Eu fico por aqui até as 7. Bora de country beat com Mari Fernandes, um peão desse.

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0: 94 FM Daniel com o Rio Negro e Solimões, Desatino.
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0: Aqui também ouvimos Lauana Prado, Um Sonhador, Não Precisa e Não Aprendi a Dizer Adeus. E Country Beat com Mari Fernandes, Um Peão Desse.
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0: Vamos lá então com Fatos Desconhecidos. Visionário. Adolescente de 14 anos investe no próprio sonho, abre hamburgueria e faz sucesso em Goiás. O estudante Júlio César Rodrigues Lima, de apenas 14 anos, transformou seu amor pela culinária em um empreendimento de sucesso ao fundar o Burger do Júlio em Anápolis, Goiás. O negócio começou de forma despretensiosa na garagem de seus pais e rapidamente expandiu suas vendas diárias, tornando o jovem uma referência regional de empreendedorismo juvenil. Para manter o sucesso, sem prejudicar a vida escolar, o adolescente concilia o trabalho, né, no nono ano com o funcionamento da hamburgueria, concentrado nos fins de semana. 5h16, curtimos Fatos Desconhecidos, daqui a pouquinho tem Você Sabia, e assim a programação segue.
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3: Sabia que no espaço ninguém pode te ouvir gritar? Isso acontece porque o som precisa de um meio, como o ar, para se propagar. E no espaço não há ar, só vácuo. Então, mesmo que aconteça uma explosão gigantesca, como a de uma estrela, ela seria completamente silenciosa para quem estivesse do lado de fora, apenas ouvindo. É um dos aspectos mais estranhos que...

0: fascinantes do espaço. Ele é absolutamente silencioso.
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3: Imigrantes 94,1, a minha, a sua, a nossa rádio. Bora pra cima aqui na programação. E gira 24 horas no ar com você e por você, hein? Já chegou o fim de... É, final de semana tá longe, né? Apenas segunda-feira. Acabamos de passar aí pelo domingo, semana começando. Uma semana seja produtiva, né? Cristiano Araújo, já com ela, aqui estou.

0: Zezé de Camargo e Luciano.
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mais 94,1. Mais um bloco sendo fechado com Michel Teló, Sou Eu e Tentei Te Esquecer, César Menotti, Fabiano Pedras e Cristiano Araújo. É com ela que estou. Até daqui a pouquinho com umas notas de vaidades, hein?

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2: Vamos lá então com a quarta e última edição de hoje. Obituário. Veio a óbito hoje o senhor Volney Pitts, aos 80 anos de idade, residente no bairro Cidade Alta, aqui em Turvo. Seu corpo está sendo velado na casa mortuária de Turvo e seu sepultamento dar-se-á amanhã no cemitério desta cidade. Havendo antes, celebração das exéquias, às 9 horas, no mesmo local. Noticiamos o óbito do senhor Volney Pitts, aos 80 anos de idade. Informou o Serviço de Utilidade Pública.
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2: Imigrantes FM, 5 horas e 34 minutos. Vou dar uma olhadinha aqui na temperatura, né? Acho que baixou aí da marca dos 14 graus. Atualizar 13, tá baixando, né? É o Bulica. O Bulica tá aí no transporte escolar. E o Gabriel, né, que é um dos alunos que está aí na... sendo transportado aí pelo Bulica. A música é o amor? Então a gente roda assim. Bruno e Marrone.

0: 94 FM, Jorge Matheus, ou Some ou Soma. Jorge Henrique Rodrigo, tá bagunçado.
1: Todo mundo liga assim, nem passa.
0: E Bruno Marrone, é o amor. Na sequência tem informação, tem o direto da redação.
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3: Vamos com informações, vamos então com o Direto da Redação. E as primeiras informações sempre com...
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3: Informações dela, Camila Cardoso. 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Camila Cardoso, boa tarde. Quais são as suas informações?
5: Olá, boa tarde, João Paulo. Boa tarde a você que me acompanha aqui pela Rádio Imigrantes. Ao longo da próxima noite, a gente tem uma condição de estabilidade com aumento de nuvens do sul catarinense. E amanhã, na terça-feira, principalmente a primeira parte do dia, ainda é de tempo firme e aproveitável. É claro que vai ter nuvens pela região, mas ainda assim essas nuvens intercalam com aberturas de sol. A nossa expectativa é que o sul catarinense tenha uma virada no tempo, uma mudança em relação ao retorno das chuvas, as quais podem ser pontualmente fortes, mas em direção à quarta e à quinta-feira. Na terça-feira vai amanhecer frio, então essa próxima noite agora é um pouco fria por aqui. A gente amanhece com 7 graus em Turvo e chega a 18 na tarde da terça. Na quarta, na quinta, o tempo é chuvoso no sul do estado. Na verdade, assim, a segunda metade da semana, quarta, quinta, sexta, serão dias de instabilidades e chuvas frequentes por aqui, com pontuais aí que podem chegar a casa dos 70 a 80 milímetros entre a quarta e a sexta-feira. Portanto, hoje... Na próxima noite, estabilidade, amanhã boa parte do dia aproveitável, é assim, aí sim a gente tem que ficar de olho na segunda metade da semana. Um abraço a todos, Camila Cardoso, para você ouvinte aqui da Imigrantes.
3: Muito obrigado, Camila, pelas suas informações.
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3: Estamos de volta com o Direto da Redação. E dois acidentes em sequência deixam feridos e mobilizam equipes de resgate na BR-101 em Sombrio. Dois acidentes registrados em sequência mobilizaram diversas equipes de emergência por volta das 9h30 desta segunda-feira, dia 10, na BR-101 em Sombrio. Cinco pessoas ficaram feridas e precisaram de atendimento. Segundo informações, o primeiro acidente ocorreu quando o pneu de um caminhão que trafegava pela rodovia estourou, fazendo com que o caminhoneiro perdesse o controle, colidindo contra um veículo que prestava apoio às obras realizadas na própria BR-101. Funcionários trabalhavam no local no momento da colisão. Com a violência do impacto, o caroneiro do caminhão foi arremessado para fora do veículo. Além disso, placas e outros materiais utilizados nas obras acabaram sendo projetados e atingiram trabalhadores que estavam nas proximidades, às margens da rodovia. Neste primeiro acidente, três pessoas ficaram feridas. Conforme as informações iniciais, todas apresentavam quadro estável. Uma das vítimas foi atendida pela equipe da CCR Via Costeira, enquanto outras duas receberam atendimento do Serviço de Atendimento Móvel de Urgência, SAMU. O Corpo de Bombeiros informou que não possui, até o momento, detalhes posteriores sobre o estado de saúde dessas vítimas. Enquanto a primeira ocorrência se desenrolava, um segundo acidente aconteceu logo atrás. Um veículo de passeio que trafegava pela BR-101 acabou sendo atingido na traseira por outro caminhão. Com o impacto, a passageira, ocupante do banco dianteiro de 21 anos, encontrava-se consciente, orientada e estável. Porém, apresentava encarceramento físico tipo 1. Após ser retirada do veículo, a mulher recebeu atendimento e foi conduzida pela ambulância dos bombeiros ao hospital. Conforme as informações iniciais, ela também apresentava quadro estável. Já a condutora de 58 anos encontrava-se consciente, deambulando, porém apresentava-se confusa, tendo saído do veículo por meios próprios. Os dois acidentes mobilizaram equipes do Corpo de Bombeiros, SAMU, CCR Via Costeira e Polícia Rodoviária Federal. As colisões provocaram transtornos e lentidão na BR-101 durante o atendimento às vítimas e a retirada dos veículos envolvidos. As circunstâncias dos acidentes deverão ser apuradas. E para fecharmos o Direto da Redação de hoje, temos informações com ele, Ninomar Moro.
4: João Paulo, um homem foi encaminhado ao hospital após uma carreta capotar na BR-285 nesta manhã. O acidente foi registrado no quilômetro 50, Serra da Rocinha, Timbé do Sul. Segundo o Corpo de Bombeiros, quando a guarnição chegou ao local, o motorista da carreta já havia sido encaminhado ao hospital de Timbé do Sul por pessoas que passavam pelo trecho. Durante o atendimento foi constatado o derramamento de óleo combustível sobre a pista com escoamento em direção à área de vegetação. Para conter o vazamento, foi realizada uma contenção com utilização de serragem sobre a área atingida. De acordo com informação de transeuntes, né, que trafegam pela Serra da Rocinha, até por volta das 17 horas de hoje, ainda o trecho não havia sido liberado. a OAB Santa Catarina sediará um debate inédito entre os candidatos ao Senado Federal. O evento acontece dia 1º de setembro, 19 horas, em formato híbrido, em iniciativa conjunta com o LIDE Santa Catarina. O encontro será no auditório da seccional, com transmissão ao vivo pelo YouTube da OAB Santa Catarina e pelos canais de comunicação definidos pelas instituições organizadoras. O fortalecimento do El Niño no segundo semestre de 2026 aumenta a atenção sobre os possíveis efeitos do clima na próxima safra de arroz do Mercosul. A avaliação é do analista da cadeia de arroz, Sérgio Cardoso, que aponta maior probabilidade de uma primavera mais chuvosa em grande parte da região. Embora o aumento das chuvas possa ampliar a disponibilidade de água, o impacto sobre o arroz irrigado depende também da distribuição das precipitações. No Rio Grande do Sul, volumes elevados entre setembro e novembro podem atrasar o preparo das áreas, dificultar a semeadura e elevar os custos operacionais. A semana iniciou com o preço do saco da cereal em alta aqui na região. R$ 66 foi o valor definido nesta semana. Vamos confirmar agora aqui nas informações, então, para o direto da redação, o placar esportivo desta segunda-feira. Nós vamos ter hoje, pelo Campeonato Brasileiro da Série B, às 7h30 da noite, o Goiás enfrentando a equipe do Londrina. Pelo Brasileirão da Série C, às 8 horas da noite, o Anápolis enfrenta a equipe do Guarani. Também às 8 horas da noite, o Paysandu enfrentará a equipe do Confiança. No último sábado, pela Copa AMESC de Seleções, a seleção turvense estreou com derrota. Nós tivemos aqui no Estádio Eliseu Manente a equipe araranguaense, a seleção de Araranguá, goleando o Turvo pelo placar de 5-2. A próxima participação do Turvo será no domingo, dia 16 de agosto, no Estádio São Pedro, em Sanga Grande, enfrentando a seleção de Meleiro, com transmissão dos Amigos da Bola, através do Dial 94,1 e também através do nosso canal do YouTube, JP Bagnoli.
3: Muito obrigado, Muro, pelas suas informações. Estou recebendo outra informação aqui, né? De acidente de trânsito ocorrido há instantes atrás na rodovia 285 em Livramento, aqui em Turvo. Segundo informações, uma colisão na rodovia envolvendo dois carros, né? Informações que chegam nesse momento, uma colisão envolvendo dois carros em Livramento, Turvo. Daqui um breve intervalo, daqui a pouquinho tem a oração da Ave Maria.
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12: Temperatura.
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0: 6 horas, Ave Maria. Jesus gasta um bom tempo respondendo às provocações de saduceus, escribas e fariseus, sem perder a serenidade e a pura boa vontade que o caracterizava. Os fariseus, que se consumiam em manter uma sabedoria convencional, cheia de pequenas leis, baseavam-se em escrituras, na lei de Moisés, cujo ensino era o comum nas sinagogas. Por isso, do meio dos fariseus, se destaca um doutor da lei para perguntar-lhe exatamente qual era o maior mandamento. A resposta de Jesus os deixa confundidos, pois, de uma maneira exemplar, ele combina suas passagens bíblicas para dizer-lhes que tão importante quanto o amor de Deus é o amor aos irmãos. Com essa dupla afirmação, Jesus quer mostrar-lhes que já não basta ensinar a lei pela lei, mas que é necessário responder de maneira nova à chegada do reino. Não houve resposta e nem mais perguntas do doutor da lei. Jesus lhes dá uma lição exemplar e, com este seu estilo suave e firme, soube tocar o coração de muitos. Jesus não os chamava e não os chama a viver na lei, a praticá-la de maneira fria e sem amor. Nessa dupla vertente, o cristão é chamado a viver mantendo sempre acesa a chama da fé no Deus de Jesus Cristo, amando de todo o coração, de toda a alma, mas, ao mesmo tempo, dedicando-se ao próximo. O amor a Deus provoca em nós uma resposta, chama-nos à conversão do coração, impele-nos a vivermos uns para os outros, em solidariedade, dando e oferecendo um amor compassivo e misericordioso, gerando comunidades de vida que buscam formar e transformar as estruturas da nova sociedade, tornando-a justa e fraterna. Isto é o que Jesus quer, para além da lei e das prescrições. É muito comum entre nós pedir uma carta de recomendação para alguém ou para nós mesmos quando necessitamos um trabalho, uma vaga em algum expediente, etc. Do texto que hoje meditamos, recebemos uma boa orientação do apóstolo Paulo. Ele não se recomenda a si mesmo, nem pede recomendação a ninguém. Ele se porta à altura de sua condição de apóstolo, cioso de seu trabalho evangelizador. Reconhece o seu esforço em constituir a comunidade dos coríntios e de lhes dar a anunciação ao Evangelho. Ele sabe que foi por puro dom de Deus que chegou a esta condição de apóstolo, que pôde se revestir das armaduras de Deus e sair como apóstolo e pregador itinerante, apenas confiando no Senhor que o escolhera e lhe indicara o caminho dos gentios, por onde devia levar a boa notícia da salvação. mesmo com todo o seu esforço e dedicação, com todos os trabalhos que teve que suportar, jamais se envaideceu de sua condição, jamais se recomendou a si próprio, querendo a apresentar e a aparentar ou fazer-se mais do que era, instrumento da graça e da paz do ressuscitado. O Senhor aprovara Paulo e o credenciara como seu apóstolo, pois via nele não mais os traços de perseguidor dos cristãos, mas o perfil de um servidor apaixonado, ciumento pelo bem de seu povo, terminando diante dos perigos, verdadeiro nos seus juízos e completamente entregue à missão. Paulo não tem do que gloriar-se. Gloriar-se no Senhor. É o Senhor que o jogou ao chão, que o levanta como apóstolo da gente, que o recomenda por suas obras como servo exemplar para todos os batizados. Graças te damos, Senhor, porque nos recomendas a Paulo, servidor do Evangelho e missionário dos povos, como modelo para a nossa evangelização. Rainha do céu, alegrai-vos, aleluia.
1: Porque quem merecestes trazer em vosso seio, aleluia.
0: Ressuscitou, como disse, aleluia.
1: Rogai a Deus por nós, aleluia.
0: Exultai e alegrai-vos, ó Virgem Maria, aleluia.
1: Porque o Senhor ressuscitou verdadeiramente, aleluia.
0: Ave Maria, cheia de graça, o Senhor é convosco. Bendita sois vós entre as mulheres, e bendito é o fruto do vosso ventre, Jesus.
1: Santa Maria, Mãe de Deus, rogai por nós, pecadores, agora e na hora de nossa morte. Amém.
0: Oremos. Ó Deus, que vos dignastes alegrar o mundo com a ressurreição do vosso Filho, Jesus Cristo, Senhor nosso, concedei-nos, vos suplicamos, que por sua Mãe, a Virgem Maria, alcancemos as alegrias da vida eterna, por Cristo, Senhor nosso.
1: Amém. 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
4: Legal, são 6:15. 6:15. Estamos chegando aí na parte 2 do programa, né? Eu fico por aqui até as 7. Das 7 até as 8 tem o Vanderlei Bourdignon. Graus e a temperatura? João Mantovani, certamente já deve estar chegando aí na faculdade, né, João? Muito obrigado pela tua sintonia, João. Opa, toca música Perfil Gaúcho. É o Brás e a Elísia. Ô, Brás, ô, Elísia. Abração pra vocês. Essa música eu tenho com os Monarcas, tá? Já tá preparadinho por aqui e a gente toca sim. Perfil Gaúcho.

0: Léo Canhoto e Robertinho, corre, corre. Tonico e Tinoco, Velhas Cartas, César e Paulinho, só Capilão. E os Monarcas, Perfil Gaúcho, 6h28. Dona Santina, no bairro Cidade Alta, tá ouvindo a gente? Ô, Dona Santina, forte abraço, muito obrigado aí pelo carinho. Vamos então com informações.
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3: 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Informações do Sistema CNA, Senar.
4: Dois estudos inéditos encomendados pelo Sistema CNA Senar serão apresentados no evento Agenda Brasil, Crescimento, Emprego e Competitividade, no próximo dia 25, em São Paulo. São diagnósticos e propostas para enfrentar alguns dos principais desafios econômicos do país. Os trabalhos, claro, servirão de base para os debates e irão tratar dois temas centrais para o desenvolvimento da nação: a sustentabilidade das contas públicas e os desafios do mercado de trabalho. O primeiro estudo, para que você ouvinte tenha uma ideia, vai abordar a responsabilidade fiscal como condição fundamental para fortalecer a confiança na economia, ampliar investimentos e promover o crescimento sustentável do país, além de examinar como o atual modelo de planejamento do orçamento público engessa as contas públicas, as políticas públicas. O segundo estudo vai discutir os principais desafios do mercado de trabalho, com foco na escassez de mão de obra, na produtividade e nas políticas públicas necessárias para ampliar a qualificação profissional, a empregabilidade e o crescimento sustentável, especialmente no meio rural. Da Rádio Agência CNA Senar, Estevão Damásio.
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0: Comitiva Sertaneja, estamos de volta por aqui, né? 6 horas e mais 31 minutos. Bora curtir mais música boa, chegando Sula Miranda e o Bitrem Desgovernado.

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0: César e Paulinho, noite maravilhosa. Milionário José Rico, herói da velocidade. Tinoco, Brasil Caboclo. E Sula Miranda, Bitrem Desgovernado. Voltamos já já.
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0: É, meu povo, 14 minutos estão faltando para as 7. Neguinho Bordignon já tá por aqui. Na sequência ele assume os contatos, os botões da nave mãe Imigrantes FM, né? 12 graus e a temperatura. Estou de volta amanhã, se Deus quiser, tenho certeza que ele quer. Um beijo!

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2: Aí no Big, boa noite para você que está sintonizado no Imigrantes 94, bom no GVM, e a partir de agora a segunda parte dos sertanejos, comitiva sertaneja, melhor dizendo. Muito sucesso, muita alegria na minha, na sua, nossa segunda-feira. Mais uma semana que está começando, mais um mês que começou e já está indo. E é mais ou menos assim. Boa noite para você de todo o sul do Brasil, de todo o Vale do Araranguá. Em sua companhia, Vanderlei Bordignon Popular Neguinho, nesta segunda-feira, 10 de agosto, ano 2026. Boa noite para você que está no seu merecido descanso, já chegou em casa, já tomou aquele banho, está esticando, espichando e está sintonizado. Boa noite para você que ainda se encontra no seu local de trabalho, para quem nos dá uma carona no seu automóvel, no seu caminhão. Para você que também está curtindo 94.1 FM online de qualquer canto do Brasil e do mundo, um grande abraço. E um alô especial a toda a galera aqui do nosso Vale do Araranguá e do nosso sul do Brasil. Boa noite. Aí vamos que vamos, trazendo muita festa, muita alegria. Vamos iniciando o bloco com Bruno e Marrone dos Bons Tempos. Boa noite. Boa noite.

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3: Você sabia?
4: Sabia que o livro mais roubado das bibliotecas não é um romance famoso, mas sim a Bíblia? Por ser um dos livros mais impressos

0: e distribuídos no mundo, a Bíblia também é a obra mais furtada de bibliotecas públicas. Alguns pesquisadores acreditam que isso acontece porque muitas pessoas querem uma cópia para si, mas não querem ou não podem comprar. Além disso, a Bíblia é um símbolo cultural e espiritual para milhões, o que aumenta seu valor simbólico, mesmo fora das lojas.
1: E essa informação, você já sabia?

Aí vamos que vamos, para você ligado na 94.1 FM, informando a sua hora, 19 horas e 20 minutinhos, a temperatura é de 12 graus aqui na cidade de Turvo e toda a região. O friozinho voltou, porque ainda estamos no clima do inverno, com certeza. E daí, mais uma semaninha de frio. Um grande abraço também para toda a galera do interior. Vamos mandando alô agora, abraçando o Timbé do Sul e todo o interior. Também Morro Grande, Meleiro, um grande abraço. Porquilinha, Nova Veneza, Maracajá e também Criciúma. Vamos mandando um alô especial também para toda a galera de Jacinto Machado e todo o interior. Lá no Costão do Pinheirinho, no Paredão, Laudelino Savariz e toda a família, toda a galera do Paredão, todos os moradores. E todo o pessoal do interior de Jacinto Machado, um grande abraço. Ó, e vamos lá na Praia da Caçamba. O Gaúcho tá curtindo a programação, tá ligando pra cá, tá pedindo sucesso. Boa noite, Gaúcho, um grande abraço pra ti, muito obrigado pela sintonia, Gaúcho. Essa do Milionário José Rico, essa mesmo ainda não tem sistema, mas tô trazendo uma música bem bacana aí pra ti, ok? E pra toda a galera que tu tá oferecendo. Ele tá oferecendo pra Zula Casagrande e também pra todo o pessoal da Praia da Caçamba que tá na audiência. Então, grande abraço, o Gaúcho, pra ti e pra toda a galera da Praia da Caçamba. Muito obrigado pela audiência. Maravilhosa noite de segunda-feira. Maravilhoso início de semana. O Avelino no Sombrio, o Neguinho, tamo na escuta. Já tô chegando no meu local de trabalho. Tô na escuta aqui no Sombrio. Manda um som aí pra gente do Gilberto Gilmar. Já tá na ponta da agulha, tá saindo pra ti. Boa noite, Avelino. Um grande abraço. Então vamos de sucesso. Música.

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3: Temperatura. Em Turvo, 11 graus, informou o Dr. Victor Rodrigues.
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E no Pique, na Imigrantes 94.fm, segunda parte do Comitiva Sertaneja. Um grande abraço. É, e vamos mandando um alô especial também toda a galera de Sombrio, Santa Rosa do Sul, São João do Sul e Praia Grande e todo o interior. Muito obrigado pela sintonia. Também vamos mandando um alô pro Valdirão lá no Morro Azul. Vamos mandando boa noite para toda a galera de Morro Chato. Grande abraço, Morro Chato. Lá no Timbé do Sul, pro Beto Búrigo, toda a galera, muito obrigado pela sintonia. Malhacoco Alto, Malhacoco Baixo, Nova Vicença, um grande abraço. E vamos mandando um alô especial também à galera de todo o litoral sul de Santa Catarina, Arroio do Silva, boa noite. Também Praia das Gaivotas. No Arroio, Vinícius Américo tá pedindo sucesso, tá mandando para uma pessoa de Timbé do Sul, que também pede bastante música e manda bastante música pra galera. Tá mandando para todos os ouvintes e para todos os agricultores que trabalham na colheita do fumo. Para todos os fumicultores, um grande abraço, uma boa noite também a todos os maravilhosos fumicultores. Muito obrigado pela sintonia. Ele também manda música para sua esposa Luciana e para as netas também, a Natiele e... E Karine, um grande abraço para toda a galera aí, muito obrigado pela sintonia. Maravilhosa segunda-feira aí, Vinícius Américo, ele pede o sucesso com Paulinho Mocelin e a gente está trazendo...

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2: Aí no pique das ondas da Imigrantes 94 Mundo FM, segunda parte do Comitiva Sertaneja. Para você que está ligado, aquele abraço, muito obrigado pela sua sintonia. Música.

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3: Temperatura.
4: Em Turvo, 11 graus. 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
4: Aí no Big da Imigrantes 94.1 FM, o melhor do Top Hits, na sua noite de segunda-feira até as 21 horas, o melhor do sucesso. Boa noite, Vale do Aranaguá, boa noite, sul do Brasil, nesse dia 10 de agosto do ano 2026, estamos chegando com muita música, muita descontração e muita alegria para você no canal 94.1 FM. E vamos que vamos com Kleber e Cauã.

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4: E nós vamos seguindo por aqui mais uma edição do Top Leads Imigrantes. Um grande abraço ao seu ouvinte e muito obrigado pela sua sintonia. O melhor do sucesso, as músicas que estão chegando no mercado. Você fica aqui, curte aqui, na sequência vem aí a Voz do Brasil. E eu vou desejando você uma ótima noite de segunda-feira, um ótimo início de semana.

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3: Está no ar a Voz do Brasil. As notícias do governo federal que movimentaram o país no dia de hoje.
4: Olá, boa noite.
5: Boa noite para você que nos acompanha em todo o país.
4: Segunda-feira, 10 de agosto de 2026.
5: Vamos aos destaques do dia.
4: Agosto Lilás, mês de conscientização pela prevenção e combate à violência contra a mulher.
5: Hoje vamos falar das principais formas de violência e como denunciar.
4: Atualmente existem em todo o país 495 delegacias especializadas de atendimento à mulher. Luana Karen.
6: Em 2025, as unidades realizaram mais de 782 mil atendimentos. Além disso, foram registrados 608 mil boletins de ocorrência.
5: Gás de cozinha já está disponível, vale para a nova recarga do botijão.
4: A recarga poderá ser realizada pelo responsável familiar diretamente em revendas credenciadas. Natália Koslick.
7: Podem participar as famílias com pelo menos duas pessoas em sua composição, renda per capita de até meio salário mínimo e cadastro único atualizado nos últimos 24 meses.
5: E vamos falar sobre o fenômeno climático El Niño que atinge o Brasil.
4: Ele provoca chuvas acima da média, ventanias e ciclones no sul e sudeste do país, além de estiagem no norte, nordeste e centro-oeste.
5: Quem conversa com a gente sobre o tema é Volney Wolf. Ele fala como a população pode buscar mais informações.
8: A primeira coisa é buscar as informações nas defesas civis municipais, ou seja, nos órgãos oficiais, nos órgãos do governo do estado e nos órgãos oficiais do governo federal.
4: Hoje, na apresentação da Voz do Brasil, Mariana Jungmann e Luciano Seixas.
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4: Famílias que têm direito a repor o gás de cozinha já têm acesso ao Vale Recarga.
5: Os beneficiários podem verificar o direito ao benefício no site do Ministério do Desenvolvimento e Assistência Social, Família e Combate à Fome ou no portal da Caixa Econômica Federal.
7: Para ter acesso à recarga do gás do povo, o responsável familiar deve procurar uma das revendedoras que participam do programa em todo o país. Quem explica é a Secretária Nacional de Integração e Articulação de Plataformas Sociais Eletrônicas, Ana Lúcia Alonso.
9: Se apresentando na loja ou ligando para ela, você tem o direito de fazer a recarga a cada 2 meses ou a cada 3 meses, de acordo com o tamanho da sua família. Se você encontrou a sua revenda, é só se apresentar e fazer o pagamento da recarga com o cartão da Caixa Econômica Federal com chip, que pode ser o cartão do Bolsa Família, ou então você pode usar o seu celular. Você não precisa de intermediários e você tem garantido com segurança a troca do seu gás para fazer o almoço de todo dia.
7: Podem participar as famílias com pelo menos duas pessoas em sua composição, renda per capita de até meio salário mínimo e cadastro único atualizado nos últimos 24 meses. Os vales recargas são liberados no dia 10 de cada mês, observando a quantidade de botijões a que cada família tem direito ao ano. A periodicidade varia conforme a composição familiar. Domicílios com 2 ou 3 membros, por exemplo, recebem um vale a cada 3 meses. Já as famílias com 4 ou mais integrantes têm direito a um vale a cada 2 meses. As consultas das distribuidoras credenciadas, da situação do Vale, assim como de outras informações sobre o programa, podem ser feitas pelos canais oficiais da Caixa e do Ministério do Desenvolvimento e Assistência Social, Família e Combate à Fome. O Disque Social, pelo número 121, é uma das indicações. Reportagem Natália Koslick.
4: Você sabe o que fazer diante de um caso de violência contra uma mulher?
5: Quais serviços buscar ou por qual meio fazer uma denúncia?
4: O Agosto Lilás é uma oportunidade para falar sobre esse tema e conscientizar sobre os direitos das mulheres.
5: O tema da campanha deste ano são os 20 anos da Lei Maria da Penha, considerada um dos marcos na proteção dos direitos da mulher no Brasil.
10: Foi para pedir socorro que, há 2 anos, a vítima de violência, que vamos chamar de Maria, entrou pela primeira vez em uma casa da mulher brasileira.
11: Eu cheguei na casa sem esperança nenhuma, sem expectativa nenhuma, sem norte algum. Eu estava só o farrapo humano, né? Tinha violências que eu nem tinha conhecimento que eram violências, né? Mas, assim, é página virada.
10: Criada há 11 anos, a Casa da Mulher Brasileira reúne em um só lugar serviços como apoio psicossocial, delegacia e juizado especializados, defensoria pública, serviço de saúde e alojamento de passagem. Atualmente, há 13 dessas em funcionamento no país, abertas 24 horas por dia, todos os dias da semana. A coordenadora-geral de fortalecimento da rede de atendimento do Ministério das Mulheres, Maura Souza, explica como funciona o atendimento.
12: Primeiro, a mulher passa pelo serviço de acolhimento, atendimento psicossocial, e se for um caso por um alojamento de passagem, a gente oferta esse serviço no âmbito da Casa da Mulher Brasileira, além da brinquedoteca, para que essa mulher tenha condições de ter o atendimento nos outros serviços.
10: No Agosto Lilás, mês de conscientização pelo enfrentamento à violência contra a mulher, a Casa reforça a garantia dos direitos das mulheres. A subsecretária de Enfrentamento à Violência da Secretaria da Mulher do Distrito Federal, Maíra Castro, destacou que, além do apoio imediato, a Casa da Mulher Brasileira também ajuda as vítimas a alcançarem autonomia profissional e financeira.
13: Elas podem fazer cursos, ter a empregabilidade. Temos mais de 400 mulheres empregadas em diferentes órgãos. Estão sempre visando essa oportunidade, uma porta de saída que elas tenham da violência doméstica.
10: O tema deste Agosto Lilás são os 20 anos da Lei Maria da Penha, considerada um dos marcos na proteção dos direitos da mulher no Brasil. Além da agressão física, a norma abrange outras 4 formas de violência contra a mulher. A violência patrimonial, que se caracteriza pela destruição ou retenção de bens, dinheiro ou outros recursos. A violência moral, que ocorre por meio de calúnia, difamação, injúria ou qualquer conduta que atinja a honra e a reputação da mulher. A violência psicológica, caracterizada por atitudes que causam medo, humilhação, ameaças, isolamento e manipulação, e a violência sexual, que é qualquer ato praticado sem consentimento. Em qualquer dos casos, a mulher deve fazer o registro da ocorrência. Os profissionais são qualificados para esse atendimento, de acordo com Mariana Almeida, delegada adjunta da Delegacia de Atendimento à Mulher 2 do Distrito Federal.
14: Esse policial precisa ter a sensibilidade de acolher essa vítima, de acalmá-la para que assim ela consiga, né, relatar o que está acontecendo, e também ele precisa saber o que de fato vai auxiliar essa vítima para poder encaminhá-la a outros órgãos, a outros serviços públicos, porque a gente precisa de toda essa atuação de rede como